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que o dia mais triste do teu futuro não seja pior que o mais feliz do teu passado. Que o teto nunca caia sobre ti e que os amigos debaixo dele nunca partam. Que sempre tenha as palavras cálidas em um anoitecer frio e uma lua cheia em uma noite escura. E que um caminho se abra sempre à sua porta. Que vivas 100 anos, com 1 ano extra para arrepender-te. Que o Senhor te guarde em suas mãos e não aperte muito seus dedos. Que teus vizinhos te respeitem, que os problemas te abandonem, os anjos te protejam e o céu te acolha. E que a sorte das colinas celtas te abrace, que as bênçãos de São Patrício te contemplem, que os teus bolsos estejam pesados e o teu coração leve. Que a boa sorte te persiga e a cada dia e cada noite tenhas um muro contra o vento, um teto para a chuva, bebida junto ao fogo e risadas que consolem aqueles a quem amas. E que teu coração se preencha com tudo o que desejas. Que Deus esteja contigo e te abençoe. Que vejas os filhos dos teus filhos. Que um infortúnio te seja breve e que te deixe cheio de bênçãos. Que não conheças nada além da felicidade desse dia em diante. Que Deus te conceda muitos anos de vida. Com certeza, Ele sabe que a terra não tem anjos suficientes. E assim seja a cada ano, para sempre, para sempre, para sempre.

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0: 5:39.
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1: Bom dia, uma excelente semana, 6:03. Agora, daqui a pouco, às 6:30, a equipe do jornalismo com a primeira página.
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0: Muito bem, 6:12 agora, o Michael McDonald aqui na programação desta manhã de segunda-feira. Vamos com o PC Nisso, aquele momento de reflexão.
1: 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A mensagem de otimismo e reflexão. Aceitação. Vai chegar um momento da sua vida que você vai estar diante de um espelho e pensar: putz, eu tenho mais passado que futuro. Isso acontece geralmente lá pelos 50 anos de idade. Então, o que fazer quando descobrimos que somos mortais? Que estamos mais limitados fisicamente? A memória começa a nos trair, a libido diminui, os cabelos ficam mais raros. Isso quando não resolvem simplesmente sumirem da nossa cabeça. O que fazer quando descobrimos que não temos mais o mesmo vigor sexual? A resposta-chave é aceitação. Quando você passa a aceitar, você começa a ter paz. Aceitar os seus limites, aceitar o tempo, aceitar que já passou a tua fase e que uma nova fase está começando. Você tem que entender que tudo muda, que o próprio universo está em constante mudança, em constante transformação. Gente que vai passando, gente que vem chegando, ideias e conceitos que vão sendo ultrapassados e substituídos por novos vislumbres. Da mesma forma que chegamos com novas ideias, com o tempo, outros chegarão para nos substituir e levar adiante as mudanças que nós iniciamos. Mas talvez o que mais nos incomoda é que muitas vezes essas novas ideias são bem melhores do que aquelas que tivemos. Mas não deveríamos nos sentir incomodados, visto que é preciso que isso aconteça para que os nossos filhos e netos tenham um mundo melhor. Muito melhor que aquele que ajudamos a construir no passado. Há duas coisas que nos faz sofrer: o existir e o deixar de existir. Esse sofrimento acontece porque nós não aceitamos as ordens das coisas. Tudo na vida passa e muda, inclusive a nossa própria existência. Se você não aceitar isso, vai sofrer para burro. Você vai bater a cabeça, se descabelar, entrar em depressão e deixar de viver o que de melhor lhe resta da vida, sem frescuras e com muita simplicidade. Porque a simplicidade é o último grau da sofisticação. Se alguém lhe falar que você está velho, aceite. E diga para essa pessoa que ela vai ter que lhe aguentar, porque você vai cantar, andar de bicicleta, jogar seu charme para alguém, flertar com esse alguém. Outra coisa, quando você chegar aos 50 anos, baixe uma medida provisória, que passará a ser uma medida definitiva. Neste decreto, deixe bem explícito: daqui para frente serão os melhores anos da minha vida. Quando você decreta que de fato serão os melhores anos de sua vida, você começa a fazer que isso aconteça de verdade. Mas lembre-se, isso só começa a acontecer quando você tem a aceitação como a força motriz da sua vida. E não leve a vida muito a sério. Você não vai sair vivo dela. E quer saber de uma coisa? Vai ser feliz. E para encerrar o Pense Nisso, uma frase de John Lennon: Life is what happens to you while you make plans for her. Traduzindo: vida é o que acontece com você enquanto você faz planos para ela. Pense nisso, mas pense agora. Chegamos assim ao final de mais um Pense Nisso. 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
2: 6:16.

Muito bem, 6h25, fica por aqui mais uma edição aqui do nosso programa Happy Day. De volta amanhã, vem aí o Primeira Página, 6h25 agora.

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0: Segunda-feira, 5 de outubro de 2026. Otaviano Piveta, do Republicanos, é reeleito governador de Mato Grosso no primeiro turno.
1: Com 100% das urnas apuradas, ele recebeu mais de 1.128.000 votos.
0: Mauro Mendes, do União Brasil, Zé Medeiros, do PL, são eleitos para as duas vagas no Senado Federal.
1: A disputa em Mato Grosso reuniu 10 candidatos.
0: Bancada de Mato Grosso na Câmara dos Deputados será 50% de renovação a partir do ano que vem.
1: Das 8 cadeiras em disputa, o PL ficou com a maior bancada ao eleger 3 parlamentares.
0: E ainda, Mato Grosso define os 24 deputados estaduais que vão ocupar a Assembleia Legislativa.
1: O Podemos garantiu a maior bancada na Assembleia Legislativa de Mato Grosso, conquistando 6 cadeiras no parlamento estadual.
0: Tem isso, tem muito mais. O Primeira Página começa em 1 minuto e meio.
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3: A cesta básica ficou mais barata em Cuiabá, mas o alívio pede um olhar mais atento. Segundo pesquisa da Conab e do Diese, o custo dos alimentos essenciais na capital de Mato Grosso caiu 3,37% em agosto na comparação com julho, chegando a R$ 851,57. A queda aconteceu em 25 das 27 capitais pesquisadas e em Cuiabá, 10 dos 13 itens da cesta ficaram mais baratos. Porém, mesmo com a queda em agosto, Cuiabá segue com a segunda cesta básica mais cara do país, atrás só de São Paulo. Na comparação com agosto de 25, o custo da cesta cuiabana ainda está 6,42% maior. E esse dado chama atenção justamente por onde estamos. Mato Grosso é o maior produtor de alimentos do Brasil, mas ainda industrializa pouco do que produz aqui dentro. Além de celeiro do mundo, o estado precisa e pode se tornar também o supermercado do mundo, transformar cada vez mais aqui os alimentos. Além do impacto no preço da cesta básica, esse processo de industrialização pode contribuir também de outras formas para a economia. Segundo estudo da CNI, a cada R$ 1 produzido pela indústria, outros R$ 2,40 são gerados na economia. Ou seja, mais indústria de alimentos significa mais emprego, mais renda e produtos chegando ao consumidor com menos custo agregado no caminho.
2: Essa é uma iniciativa do Observatório de Mato Grosso, área de dados e economia do sistema Fiente.

0: Uma excelente semana para você. Bom dia, obrigado pela companhia. Na capital do estado, 25 graus a temperatura agora, máxima que pode chegar aos 32. Agora há pouco nós trouxemos os destaques locais, falamos do governo do estado, vagas do Senado, Câmara Federal, também da Assembleia Legislativa. Mas vale destacar que no Brasil nós vamos ter um segundo turno para a presidência da República. Flávio Bolsonaro e Lula vão se enfrentar no segundo turno. Flávio Bolsonaro festejou, disse que o Brasil quer mudança. O Lula fala em resultado inesperado e diz que o segundo turno é prova dos nove. Ainda na edição de hoje, nós vamos trazer toda a análise, toda a repercussão da eleição, desse domingo de votação, desse domingo de democracia em todo o Brasil. Eu sou Cleto Kipper e ao meu lado está Yasmin Oliveira. Muito bom dia.
1: Bom dia, Cleto. Bom dia para você, ouvinte. Excelente manhã.
0: Vamos falar sobre os fatos de hoje? Olha, hoje, 5 de outubro, Constituição Federal de 1988 completa 38 anos, hein? Data marca um dos principais documentos da democracia brasileira. Relembra direitos, deveres dos cidadãos.
1: O dia 5 de outubro também é dedicado às aves. A data chama atenção para a preservação das espécies brasileiras e para a importância de proteger os ambientes naturais onde elas vivem. Hoje também, Cleta, é dia do empreendedor.
0: Comemoração faz referência à criação do antigo Estatuto da Microempresa, da empresa de pequeno porte. A data valoriza quem busca autonomia, cria negócios, gera empregos e movimenta a economia. É um dia para lembrar direitos, valorizar a natureza, reconhecer quem transforma ideias em oportunidades. Vamos lá, uma ótima semana para todos nós.
1: Começando então o nosso jornal, claro que o assunto de hoje é o resultado das eleições. Ontem nossa equipe esteve por aqui apurando, trazendo informações ao vivo para você na programação da Centro América Easy, também nas nossas plataformas, na TV, nos sites. Então, uma cobertura bem completa e agora a gente traz um resumo do que foi então o resultado de ontem.
0: É isso mesmo. Mato Grosso mantém tradição, né, de resolver a situação da eleição do governo do estado no primeiro turno. Otaviano Piveta, do Republicanos, foi reeleito governador. Com 100% das urnas apuradas, ele recebeu 1.128.099 votos, o equivalente a 60,7% dos votos válidos. Wellington Fagundes, do PL, ficou em segundo lugar, 430.442 votos, 23,19%. Doutora Natasha, do PSD, teve 281.548 votos, 15,17%. Rafael Milas, do Missão, somou 10.300 votos. Sargento Laudicério, do Agir, 3.210 e Maurício Coelho do Mobiliza, 2.694.
1: Piveta já estava no comando do estado desde março de 2026, quando assumiu o governo após a saída de Mauro Mendes. Ele havia sido eleito vice-governador em 2018 e reeleito em 2022. Agora, Piveta foi eleito diretamente pela primeira vez para o governo e vai comandar Mato Grosso no mandato de 2027 a 2030. Ontem à noite, logo após o resultado da eleição, o repórter José Pereira, da TV Centro América, entrevistou o governador reeleito. Vamos ouvir um trecho dessa conversa.
2: As primeiras palavras foram de agradecimento. Agradecer a Deus por ter nos trazido até aqui e agradecer ao povo de Mato Grosso que nos confiou essa importante missão. Eu tenho agora o meu compromisso renovado com o povo de Mato Grosso e eu quero muito, nesses próximos 4 anos, fazer Mato Grosso ficar cada vez melhor, proporcionar a prosperidade para todos, melhorar a educação, melhorar a saúde, melhorar a infraestrutura e melhorar a segurança pública.
3: O que a população pode esperar de parcerias agora para o governo Piveta oficialmente?
2: Governo extremamente municipalista, cada vez mais fazendo valer o município, que é onde o povo vive, onde as pessoas moram, onde as pessoas têm suas necessidades. E a minha parceria com os municípios vai ser ainda mais acentuada. Nós vamos continuar melhorando a educação pública do estado de Mato Grosso, cada vez mais educação de nível médio, com ensino técnico para qualificar os nossos jovens, nossos meninos, moços e moças, para já terem o primeiro emprego logo na adolescência. E nós precisamos que o estado seja cada vez mais servidor. Uma temporada de novos investimentos em todas as áreas.
3: O que a população pode esperar dessa parceria também, enfim, do governo do estado com o novo senador agora também por Mato Grosso, Mauro Mendes?
2: Mauro no Senado vai nos ajudar muito a defender mais autonomia para os estados, melhorar o Código Penal. Nós temos que melhorar as leis do Brasil. Tem muita lei atrasada, muitas leis frouxas contra a criminalidade. Nós precisamos que o Brasil se una no combate contra o crime organizado, aproveitar a oportunidade que nós temos nessa eleição para definitivamente virar essa página da normalização da criminalidade. Nós temos que fazer um plano nacional para combater o crime organizado e é o momento de fazer isso. Eu acredito muito que o novo Senado da República vai estar imbuído dessa tarefa. O povo brasileiro e o povo mato-grossense não aguenta mais a criminalidade.
0: Nossa equipe também conversou com a vice-governadora eleita Gisela Simona.
4: Na verdade, a gente sentiu nas ruas esse acolhimento e hoje foi um coroamento aí de um trabalho que, na verdade, não foi começou agora, é um trabalho de 7 anos e meio que está sendo feito no estado de Mato Grosso e o povo disse sim, o povo quer continuar avançando. Eu acredito que hoje a gente tem a agradecer, a gratidão a cada mato-grossense que deu esse voto de confiança para viver da Gisela.
0: A gente também conversou com os outros candidatos, por exemplo, doutora Natasha, que após o resultado conversou com a imprensa e falou sobre a eleição.
5: Agradeço muito a todos aqueles que confiaram em mim, a todos aqueles que acreditaram na mudança, que Mato Grosso pode ser diferente. Quero agradecer imensamente a todos. Realmente muito difícil você estar aí concorrendo com duas figuras aí que estão há mais de 30 anos no poder, mas eu posso dizer que eu tô saindo dessa disputa com o coração muito feliz, muito leve, por ter feito aí o meu melhor. Eu dei o meu melhor e a vontade do povo é soberana. Sem sombra de dúvidas, a vontade é soberana. Mas para quem dizia que eu não ia sequer ser candidata, depois que eu seria puxado o meu tapete durante as convenções, eu acho que o resultado foi bom. Agradeço muito a todos aqueles que confiaram em mim, a todos aqueles que acreditaram na mudança, que Mato Grosso pode ser diferente. Quero agradecer imensamente a todos. Realmente muito difícil você estar aí concorrendo com duas figuras aí que estão há mais de 30 anos no poder, mas eu posso dizer que eu tô saindo dessa disputa com o coração muito feliz, muito leve, por ter feito aí o meu melhor. Eu dei o meu melhor e a vontade do povo é soberana. Sem sombra de dúvidas, a vontade é soberana. Mas para quem dizia que eu não ia sequer ser candidata, depois que eu seria puxado o meu tapete durante as convenções, eu acho que o resultado foi bom. Agradeço muito a todos aqui.
1: Muito bem, nós ouvimos então a doutora Natasha e agora nós vamos ouvir o que disse o Wellington Fagundes.
6: Parabenizo o governador eleito, Otaviano Piveta, pela vitória ao governo do Estado e Mauro Mendes para o Senado. E também cumprimento José Medeiros, eleito pelo nosso partido PL e a nossa coligação. Como senador, seguirei trabalhando pelo nosso Estado. Obrigado pela confiança e por cada voto. Que Deus abençoe Mato Grosso e a nossa gente.
0: Muito bem, aqui no estúdio 6h43 a gente recebe Cristiane Fonseca, doutora em Sociologia, cientista política, para fazer uma análise dessa eleição. Vamos analisar todos os números, mas começando então pelo governo do estado, o que explica essa diferença tão grande entre Piveta e Wellington? Cristiane, bom dia para você.
7: Bom dia, Cleto, bom dia, Yasmin, bom dia, ouvintes, né? Tem uma coisa bem interessante que nós acompanhamos aí as duas pesquisas Quest, né? A primeira pesquisa, ela apontou ali um Wellington que inicialmente liderava. Numa segunda pesquisa, nós temos uma variação, e sempre eu falo, duas pesquisas você não tem como analisar uma tendência, mas uma variação, e ali você já tinha um Piveta que estava apresentando um crescimento. E na terceira, nós já vimos a tendência, né, que foi um Wellington que, desculpa, que foi um Piveta que com 10 dias, né, ele avança aí 11 pontos. Considerando o tempo da pesquisa, 10 dias é como se ele tivesse tido um crescimento aí de 1% a cada dia. Existem reflexos, né, que rememoram a isso? Sim, né? Piveta vem, né, de um recall da gestão do qual ele fazia parte, né, o governador Mauro Mendes, ele sai da gestão com uma aprovação de 80%, então ele teria ali condições, né, de fazer o seu sucessor, de trazer aí o seu capital político para Otaviano Piveta. Prova é que em uma das pesquisas Quest, que nós dialogamos aqui também, uma das perguntas era se Mauro Mendes merecia fazer o seu sucessor. E 61% da população, né, havia dito que sim, ou seja, no caso dos entrevistados. E aí essa consolidação veio com as eleições, né? Que eu acho que durante toda a pré-campanha e parte da campanha, nós imaginávamos que Mato Grosso quebraria aí esse estigma de ter sido o único estado da federação que até hoje nunca teve segundo turno. E mais uma vez a gente repete isso. Ele teve uma votação maiúscula, né? Que eu vejo a caracterização de dois aspectos. Uma gestão bem aprovada, cujo maior cabo eleitoral, Mauro Mendes, sai com um recall aí de 80% de aprovação. E fora isso, o amplo número de prefeitos que também aderiram à campanha de Otaviano Piveta. Ou seja, dos 142 prefeitos que nós temos, mais de 120 aí se posicionaram pró-reeleição do governador. Então, isso são variáveis, né, que interferem muito aí nesse capital político e nesse recall que levou o Otaviano Piveta à eleição no primeiro turno. Lembrando que as pesquisas, né, identificaram isso. Aquelas que já foram ali, no caso, né, a Quest, publicizada no dia 3, ela já apresentou esse dado. Ou seja, o que era variação no dia 25 se tornou uma tendência no dia 3, consolidando a vitória de Otaviano Piveta.
0: Onde o Wellington errou? Nas alianças?
7: Eu vejo que o Wellington, ele acabou ficando isolado num certo momento. Ele buscou o MDB, né, ali para trazer dentro dessa coligação com ele, acreditando também no capital político de Janaína Riva, até porque se nós ponderarmos o eleitor da Janaína Riva e o eleitor do Wellington Fagundes, necessariamente não são os mesmos eleitores, né? Então, ele acreditou ali naquela aliança. Nós percebemos um Wellington que direcionou que essa eleição teria realmente um segundo turno e ali talvez seria o momento de utilizar algumas balas de prata, pensando em algumas fragilidades que a gestão tinha e que o próprio governador eleito, né, teria também, mas ele sequer conseguiu chegar aí a esse segundo turno, né? Então aquelas estratégias acabaram ficando secundária e não sendo utilizadas para, quiçá, ele passar para o segundo turno. Além do isolamento

0: pela tendência das pesquisas que vinham se apresentando. Então, uma eleição assim definida em primeiro turno e com uma votação, eu acho que não esperada pelo grupo de Wellington Fagundes, que apostava no segundo turno.
1: Vamos para o intervalo. Na volta a gente traz os resultados da Assembleia Legislativa com baixíssima renovação.

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0: 6h51, estamos de volta, a gente continua falando sobre as eleições. Mato Grosso definiu os 24 deputados estaduais para a próxima legislatura. O Podemos terá a maior bancada, 6 deputados: Maxi Russi, Ulisses Moraes, Beto 2A1, Alessandra Ferreira, Fabinho Tardim e Aldecino Lopo.
1: PL e Republicanos terão 4 cadeiras cada na Assembleia Legislativa. Pelo PL, foram eleitos o Gilberto Catani, a Samanta do Abílio, Faisal e Alcino Barcelos. No Republicanos, Diego Guimarães, Valmir Moreto, Doutor Eugênio e Nininho.
0: O MDB ficou com 3 vagas: Doutor João, Léo Bortolim, Tiago Silva. PT e União terão 2 deputados cada: PT, Lúdio Cabral e Valdir Barranco, e pelo União, Dilmar Dal Bosco e Sebastião Rezende. PSDB também terá 2 cadeiras, com Carlos Avalone e Chico Garnieri, e o PSDB fica com uma vaga. PSD fica com uma vaga, Wilson Santos. Só para a gente trazer um resumo rápido aqui, né, Yasmin? Samanta é primeira dama aqui de

0: Cuiabá. Alcino, ex-prefeito de Pontes Lacerda. Léo Bortolin, ex-prefeito de Primavera do Leste. Ulisses já foi deputado. Alessandra Ferreira, esposa do prefeito de Rondonópolis, então primeira-dama de Rondonópolis. O Adelcino é ex-prefeito de Pontal do Araguaia. E o Chico Garnieri, empresário e produtor rural de Barra do Bugres, mas já estava na AL, então a gente teve uma baixíssima aí renovação no Legislativo Estadual.
1: Na renovação, se dois, né, dos seis nomes que chegaram na AL, o Cleto trouxe aqui, na verdade, o Ulisses sendo um, mas na verdade, se a gente for olhar pelo histórico, nós tivemos um que já era suplente, que assumiu ali por 4 meses, mas também esteve na Assembleia, né? Então, dois dos seis nomes que chegam à nova conjunção, podemos dizer assim, à nova Assembleia Legislativa, já tiveram mandato como deputados estaduais. Dos 24 eleitos, 18 foram reeleitos. Outros seis não estão nessa atual legislatura e vão ocupar as cadeiras. Seis novos cargos na composição, então, como o Cleto já disse aqui, se a gente for considerar os seis novos que vão entrar, baseado no que a gente tem hoje, é 25% de renovação. Se a gente considerar os que não foram ainda, nunca ocuparam o cargo, 16,7%. E baseado nisso, agora a gente conversa com a Cris Fonseca novamente, para ela falar para a gente como que ficou, então, essa nova casa, né, a Assembleia Legislativa. Uma baixa renovação, o que que isso mostra do eleitor de Mato Grosso?
2: Eu acho até interessante quando nós falamos isso. Acho que já esperávamos, né, uma baixa renovação. Até porque quem está no mandato, ele já tem uma estrutura ali, né, que permite para ele ter mais capilaridade para ir para uma eleição. Ainda assim, nós tivemos alguns baluartes aí, né? O próprio Botelho, por exemplo, que foi candidato em 2024, foi presidente da Assembleia Legislativa e que sai aí do rol dos eleitos, né? Mas eu sempre gosto de ratificar que o que nós tivemos foi uma renovação de nomes, não necessariamente uma renovação de grupos políticos, né? Não necessariamente uma renovação do campo político que lidera a Assembleia Legislativa. E aí, nesse sentido, você tem um Otaviano Piveta que já começa contando aí, né, com uma bancada que deve permitir a ele uma governabilidade muito tranquila. Pensando aqui, en passant, né, entre republicanos, que fez 4 deputados, pensando no Podemos, que também fazia parte da aliança, 6 deputados. União Brasil, que é da sua vice, que fez 2 deputados. Só aí nós temos a metade da bancada que esteve alinhada já com ele. Isso eu não estou considerando aqui o PSDB, que fez 2, que também já seriam 14, né? Então, ele vem, né, aí com uma eleição maiúscula no primeiro turno, mas também com um rol de deputados que, reeleitos, já faziam parte da base da gestão Mauro Mendes Piveta, né? E esses que são os novatos, né, também já sendo desse grupo. Então, é um governador que deve iniciar 2027, né? Já que agora ele ainda precisa trabalhar com a atual legislatura, com certa tranquilidade e governabilidade aí para poder colocar em pauta o que foram aí as suas propostas no primeiro turno.
0: Como a Cris falou, nomes importantes da política mato-grossense ficaram de fora, né? Estamos falando de Botelho, que já foi presidente da casa, o próprio Júlio Campos, que já foi governador, Juca do Guaraná, Eliseu Nascimento, Paulo Araújo.
1: Família Riva.
0: Família Riva também ficaram de fora da composição da Assembleia. Agora a gente vai analisar o Senado Federal. Como é que foi a votação no Senado? Mato Grosso já tem os 2 novos representantes. Mauro Mendes, do União, foi eleito com 1.187.352 votos, o equivalente a 33% dos votos válidos. Zé Medeiros, do PL, ficou com a segunda vaga, 977.777 votos, 27% dos votos válidos.
1: A eleição renovou 2 das 3 cadeiras de Mato Grosso no Senado. Vamos ouvir então, nós conversamos também com os eleitos, o Zé Medeiros, o que que ele falou logo após o resultado da eleição.
3: Muito trabalho, acima de tudo, o destravamento desse estado. Nós precisamos fazer com que esse bebê, que Mato Grosso é um bebê em termos de desenvolvimento no Brasil, e com esse Senado, não tenho dúvida que nós vamos poder mexer na reforma tributária, nós vamos poder mexer nesse cipual de normas que foram feitas por ONGs, por órgãos do governo, por órgãos ideológicos, Nós precisamos fazer com que Mato Grosso, ele quer obedecer às leis. Leis feitas pelo Congresso. E mais, Mato Grosso pode esperar que nós vamos reabrir o Congresso Nacional, que hoje está fechado. E Mato Grosso pode esperar também um senador que vai com unhas e dentes lutar para que Davi Alcolumbre não continue presidente do Senado e que a gente possa imediatamente iniciar o processo de impeachment de vários, não é um só não, de vários ministros do STF para limpar essa mancha que ficou na nossa corte.
0: A nossa equipe também conversou com Mauro Mendes, senador eleito.
4: Uma alegria grande receber uma boa votação, fiquei muito feliz. Vou focar no meu trabalho no Senado Federal, vou focar para que a gente possa fazer um trabalho da mesma forma que nós fizemos aqui no Mato Grosso. Com seriedade, com muita dedicação, com foco em resultado, ajudar o Brasil nesse momento muito difícil. O Brasil passa por um momento difícil, o Senado tem um papel importante e eu espero que todos os senadores, lá que são 90, 81, eles exerçam esse papel e ajudem a colocar um rumo no Brasil.
1: Muito bem, ouvimos então os eleitos e conversamos mais uma vez com a Cris Fonseca. Cris, a Janaína Riva não ter participado dos debates contribuiu para o resultado dessa eleição?
2: Contribui, né? Porque quando você não vai no debate, quando você tem clareza, né, da efetividade da sua vitória, e aí você não vai para não ter desgastes. Mas não era o caso da Janaína Riva, né? Ali nós tínhamos a disputa de dois cargos, nós tínhamos um primeiro pelotão do qual fazia parte Mauro Mendes e Janaína Riva, mas você tinha um segundo pelotão também muito competitivo, que era o Medeiros, que era o Fávaro, que era o Tax, né? Então, eu vejo que dentro aí da própria margem de erro, esses três nomes do segundo pelotão, eles também tinham uma tendência de crescimento. Então, numa eleição em que se tem dois votos, Janaína Riva era um quadro de voto majoritário de segunda opção, né? Ela perde quando ela não vai no debate. Até porque, assim, nós tínhamos duas mulheres no pleito. Uma delas, né, ela já sabia que tinha ali limitações, né, de avançar, que foi a Margarete Busetti. Ela entra para cumprir ali o papel do grupo, do partido, mas no caso da Janaína não. Era uma eleição competitiva, mas ela estava justamente contrária a esse grupo que eu digo que lidera o estado de Mato Grosso hoje desde 2002, né? Eu falo que desde quando o Blairo Maggi assumiu o governo do estado, esse grupo dele perpetua aí, né, os projetos tanto para o Senado como para o governo. E Janaína nunca fez parte desse grupo, né? Então ela arriscou muito, confiou nos números que colocava ela no primeiro pelotão, desconsiderando que o segundo pelotão com esses três, quatro candidatos tinha um potencial de crescimento. O que nós percebemos nas pesquisas, pela própria Quest, né? Nós vimos um primeiro, ela com liderança. No segundo, já com uma variação. Como eu falo, segunda pesquisa, você só vê variação. Então, você tinha o Medeiros ali, né? Já saindo de um percentual maior do que se tinha na primeira pesquisa. E na terceira, nós vimos uma tendência. Ainda que a Quest não tenha apresentado a vitória de Medeiros, ela apresenta ali que ele estava em tendência, ou seja, ele estava em crescimento. E outra questão foi a força do bolsonarismo. Eu diria que nós elegemos dois candidatos ao Senado sob perspectivas diferentes. Mauro Mendes, através do recall da gestão. Com 80% de aprovação, ele coloca o nome à disposição para disputar um novo pleito. Então, a gestão é aí a grande variável que faz com que ele retome, né, para mais um mandato, mas agora para o Senado. E no caso do Medeiros, a grande identificação aí é com o bolsonarismo, né? Nas últimas duas semanas, ele deixa claro: eu sou agora o Zé do Bolsonaro. E aí ele apela para esse eleitor que é orgânico, esse eleitor que vai às urnas, e ele consegue aí ultrapassar, então, né, nessa reta final, Janaína Riva. Lembrando que quando a gente compara os candidatos, você tem aqueles que são candidatos de primeiro voto, candidatos de segundo voto. Janaína sempre teve um perfil de candidata de segundo voto. Candidatos de segundo voto costumam ser aqueles em que há maior número de votos nulos e de votos brancos. Muitas vezes são anulados até por erro nas urnas ou porque há até um certo esquecimento ali de que tem a necessidade de voto em dois candidatos. Então ela erra quando não participa, né, do debate, porque era o momento de ter uma mulher no espaço onde tinham ali cinco outros candidatos nomes ponderando pautas que são específicas desse grupo num estado onde o nosso eleitorado é majoritariamente feminino. Nós temos 169 mil mulheres a mais eleitoras, né? Então ela não criou essa identificação. Então esse é o quadro, e ratificando uma outra coisa, Mato Grosso demonstrando que existe um espectro político que ainda domina aqui, que é a direita, ou seja, os dois candidatos eleitos para o Senado, ainda que sob perspectivas diferentes, um legado de gestão, outro legado do bolsonarismo, ambos também são da direita. Então, esse espectro ainda dominando as eleições em Mato Grosso.
0: Vamos para o intervalo, e essa análise continua após os comerciais, mas a gente aproveita para falar que você de Cáceres, de Sorriso, de Rondonópolis, após os comerciais, tem notícias aí da sua região. Mas especialmente hoje, Sinop tá com a gente até 8 horas da manhã. Então, para você de Sinop, fique aqui na nossa companhia. Tem muita análise, tem muita informação sobre esse que é o assunto do dia, o domingo de votação em todo o Brasil e especialmente aqui no nosso estado. Já voltamos. Música.

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5: 7:06. A gente tem sol forte brilhando na capital nesse momento. Aproveito para dizer para você que hoje tem previsão de chuva. 25 graus agora, 26, é um dia que começa já com altas temperaturas, com máxima que hoje pode alcançar os 32 graus na parte da tarde. A previsão de chuva indica que nós podemos ter 14 milímetros no dia de hoje.
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0: Estamos de volta e a gente continua na nossa cobertura especial sobre a votação de ontem. Mato Grosso elegeu 8 deputados federais. A maior bancada será do PL, com 3 deputados: Coronel Fernanda, Coronel Assis, Tiago Boava. O Tiago Boava ele foi esposo da Amália Barros.
1: Viúvo,
0: Bar.
1: Né?
0: Ele é viúvo, isso. Viúvo da Amália, que infelizmente faleceu, que também foi eleita deputada federal na legislatura passada. União vai ter 2 cadeiras, Fábio Garcia e Virgínia Mendes. PT, Republicanos e Podemos terão 1 deputado cada. Pelo PT, professora Rosa Neide foi eleita. Pelo Republicanos, Juarez Costa. E pelo Podemos, Coronel Roveri.
2: Aí, olhando para a renovação, lá na Câmara dos Deputados, a gente já tem uma renovação maior, diferente da Assembleia Legislativa. Da bancada de Mato Grosso, 50% de renovação a partir de 2027. Dos 8 deputados que atuam hoje, 4 reeleitos e 4 estão entre os novos eleitos. Continua, então, Coronel Fernanda, do PL, Coronel Assis, que disputou pelo PL também, Fábio Garcia, do União, e Juarez Costa, do Republicanos. Na eleição, nós temos 4 novos nomes, que é a professora Rosa Neide, do PT, a Virgínia Mendes, do União, Tiago Boava, do PL, e o Coronel Roveri, do Podemos. Com isso, deixam a bancada federal José Medeiros, que agora vai para Senado, Emanuelzinho, Nelson Barbudo e Rodrigo Dazaeli. A nova composição fica com 3 deputados do PL, 2 do União, 1 do PT, 1 do Republicanos e 1 do Podemos.
0: Em termos de posicionamento ideológico dos partidos, PL e Republicanos são geralmente identificados com a direita, enquanto o PT é identificado com a esquerda. União e Podemos costumam ser classificados como partidos de centro ou centro-direita, dependendo do critério utilizado. Portanto, pela composição partidária, a bancada eleita fica mais à direita do que à esquerda. Isso é uma classificação da posição dos partidos e não uma avaliação individual dos deputados. Cristiane Fonseca continua aqui com a gente para analisar também o cenário na Câmara dos Deputados. O que que a gente pode falar sobre essa eleição? Percebemos aqui uma não reeleição de Emanuelzinho. Então, digamos assim que Emanuel Pinheiro fora da Prefeitura de Cuiabá, Emanuelzinho agora fora da Câmara. Qual é essa configuração nova da Câmara dos Deputados?
3: Bom, até fazer uma observação, né? O Emanuelzinho, ele não alcança aí a reeleição para a Câmara Federal, porque o PSD não conseguiu aí estabelecer o coeficiente eleitoral, né, para eleger um deputado, nem no, da primeira variação e nem na segunda, que seria pela sobra 80-20. Né? Então, por mais que ele teve uma votação até maior do que outros aí que foram eleitos e que necessariamente não tiveram a mesma votação que ele, foi aí o mesmo coeficiente eleitoral que derrotou nas eleições de 2022 Rosa Neide, né? Com essa configuração, né, o grupo Pinheiro aí vai ter que se reorganizar, porque se tinha uma expectativa, né, de que a eleição de Emanuelzinho seria aí um trunfo para fortalecimento desse grupo e quem sabe até o Emanuel Pinheiro colocar o nome à disposição para a Prefeitura de Cuiabá em 2028. O que fica mais difícil, né? Porque sem um mandato, você fica sem estruturação. E o partido hoje, né, do qual eles fazem parte, o PSD, ele também saiu bastante limitado. Você vê que foi um partido que fez uma vaga para deputado estadual, somente a reeleição do Wilson Santos. Você tinha Rafaela Fávaro, por exemplo, nessa chapa, cujo pai era senado e que não consegue aí, né, sair vitoriosa nas urnas. Então, eu penso que se esse grupo pretende voltar para o cenário político, isso passa por uma reorganização até do ponto de vista partidário. Mas lembrando que o PSD hoje, ele está isolado dentro dos outros grupos que nós temos, que estão aí entre a direita e a centro-direita. Então ele vai precisar criar inclusive uma identidade em Mato Grosso. E por que que eu falo isso? Porque nacionalmente o PSD é um partido de centro-direita que lançou Caiado como presidente ao Senado, seu vice, o Kassab, que é o presidente da legenda nacional, e aqui eles se posicionavam como um partido de diálogo com o campo progressista, com toda a aliança aí permeada, né, por todos os partidos desse espectro. Inclusive, é histórico isso em Mato Grosso. Nunca o campo progressista esteve envolvido, né, e aliado em torno de uma candidatura. E esteve agora na da Natasha Lessarenko. mas é um partido que sai enfraquecido e muito provavelmente os seus quadros, se tem projeto, né, para outros pleitos, terão que reorganizar tanto a sigla como também o reposicionamento identitário dele aqui no estado de Mato Grosso.
0: Quantos recados essa eleição, hein, Yasmin?
2: Muitos. Inclusive, a gente vai continuar falando sobre isso, porque agora a gente chega aos números de presidente. E analisando o cenário de presidente, que vai para segundo turno, a gente também consegue olhar a nova formação, tanto da Câmara dos Deputados, quanto também do Senado, e para que rumo o Brasil caminha. Flávio Bolsonaro e Lula, então, vão disputar o segundo turno da eleição presidencial, a votação, como você ouvinte já deve saber, dia 25 de outubro, em todo o país. Na apuração informada pelo TSE, Flávio Bolsonaro terminou ontem com 47,7% dos votos, mais de 56 milhões de votos. Lula com 45,12%, mais de 53, quase 54 milhões de votos. Ao todo, 21% dos eleitores não compareceram às urnas. A gente vai falar sobre esses números de abstenções também. E aqui em Mato Grosso, Flávio Bolsonaro liderou a disputa presidencial no primeiro turno com 1.298.581 votos, 65,15%. Já o Lula teve 581.681 votos, 29,18%, uma diferença bem expressiva. Olhando para esses números, Cris, nós estávamos falando dos bastidores. Nenhum presidente que foi para segundo turno, que foi em segundo lugar, venceu, né? Como que você analisa esse cenário nacional hoje?
3: Então, nós temos dois históricos interessantes, né? Pós-democratização. Aqueles, né, que foram eleitos no primeiro turno também se mantiveram vitoriosos no segundo turno. E a outra coisa é que nós não tínhamos ainda tido um presidente que foi para a reeleição e que não tivesse ganho o segundo turno. E tivemos, quebramos isso com o Bolsonaro, né, em 2022, que perdeu as eleições. Então há também uma possibilidade dessa quebra, né, desses históricos aí, né, com Lula vindo a virar a eleição. Agora, é uma eleição difícil, né, hoje pro campo progressista aqui, que tá envolto da candidatura do Lula. Você vê figuras, por exemplo, no Brasil, São Paulo, por exemplo, né, que você tinha duas candidaturas aí, a de Tebet e a de Marina, nenhuma delas foram eleitas, né? Outros estados estratégicos onde nomes aí do Partido dos Trabalhadores ou aliados também não foram eleitos, né? E tem uma variável importante, porque quando Flávio Bolsonaro colocou o nome dele à disposição, à presidência, foi justamente naquele período que teve o escândalo do Banco Master. Tanto que o Flávio Bolsonaro, ele vai para a eleição de primeiro turno praticamente isolado, somente com o PL apoiando ali a sua candidatura. Você viu que os partidos de direita e centro-direita, eles preferiram aí a manutenção de ficarem neutros no primeiro turno, deixando cada estado, né, fazer suas respectivas alianças, e não só isso, né? Lançaram candidaturas. Nós tivemos outras 4 candidaturas à presidência de direita. Pessoas que queriam se colocar aí como uma terceira via que não fosse o bolsonarismo. Mas aí o Brasil tem muito a questão do voto útil. Ainda que se tinham críticas em relação a Flávio Bolsonaro, é o maior nome da direita. Assim como você tem críticas ao governo Lula, mas é o maior nome da esquerda. Então eles antagonizam agora o segundo turno, mas lembrando que a ampla maioria aí desses votos que votaram para Caiado, Zema, Augusto Cury, talvez tenha uma variação entre progressistas e direita, mas majoritariamente ainda seus votos para a direita, esses votos devem migrar aí, né, em sua ampla maioria para Flávio Bolsonaro. E não só isso, aqueles partidos que se mantiveram neutros no primeiro turno, muito provavelmente agora no segundo eles se posicionam, vendo a possibilidade de vitória, né? Todo mundo quer aí fazer parte do processo, né? Então, o que dificulta muito a reeleição do presidente Lula. É impossível? Claro que não. Mas o Lula vai ter que trabalhar aí com um grupo pequeno de indecisos, né? E tentar desmobilizar parte do eleitorado que talvez não seja tão orgânico e fidelizado ao Flávio Bolsonaro.
2: Eu vou repetir a pergunta que eu fiz sobre a Janaína. Não ter ido ao debate, Lula, porque ele não foi nenhum deles. Contribuiu para o resultado?
3: Eu diria que no caso do Lula, o debate poderia ter sido pior. Por quê? Você tinha ali quatro candidatos no debate da TV Centro-América, sendo que três deles eram da direita e somente o Lula da esquerda. Os três candidatos, eles disputam qual cargo? A presidência. Então, ele naturalmente seria o alvo. O alvo por dois aspectos, porque os outros três querem substituí-lo, então precisa justamente fazer tensionamentos e enfrentamentos com quem está na vaga, com quem está ali no poder, e não só isso. Do ponto de vista ideológico, os três antagonizariam aí com Lula. E quando nós falamos, por exemplo, do Caiado, que foi um dos convidados, ele nunca teve grande rejeição ao Flávio Bolsonaro. Então você correria ali o risco de ter uma dobradinha entre esses três candidatos, né? E aí um tensionamento direcionado para o Lula. Então, no caso dele, em específico, eu acho que pelo quantitativo de candidatos da direita que estariam aí, né, no púlpito, no debate, foi estratégico essa não participação. Não porque ele não seja um bom debatedor, mas até por uma questão de tempo, né? Lula teria 4 minutos de resposta em detrimento de 12 minutos que a oposição teria. Então é até uma questão matemática. Eu apanho por 12 minutos e só tenho 4 para resposta. Nesse caso, acho que foi uma boa decisão da campanha. Agora, como ele disse, né? No segundo turno é tete a tete. Aí eu não tenho dúvidas que ele vai para esse debate, né? E aí eu já diria que o Flávio Bolsonaro é quem tem fragilidades no debate. Nós não podemos nos esquecer que para o próprio debate para a prefeitura do Rio de Janeiro, né? Flávio Bolsonaro cria um tensionamento ali e numa situação ele até passa mal e se retira do debate. Então é um debate que nesse caso, no segundo turno, possa vir a ser mais propositivo para o Lula.
0: Para a gente fechar aqui a conta, eu acho que é uma eleição que tem muita digital para dar recado ao STF. A gente percebeu isso na eleição para o Senado, estamos percebendo isso também na eleição para presidente da República. Então, o brasileiro, nessa eleição, nesse domingo, acho que foi às urnas para dar um recado também importante ao STF.
3: Com toda certeza, Cleto, porque nós temos uma crise institucional que está posta nos três poderes, mas eu diria que o poder hoje que está em maior crise é o STF. E é justamente aquele em que deveria ser dirimidas as crises, né? Porque ele não é eleito, ou seja, ele não depende de apoio popular, ele não está ali para fazer biografia, ele é guardião da Constituição. Mas o que nós percebemos são posicionamentos daquela casa que também são direcionados. E aí você tem uma variável, né? Ou seja, da onde você deveria ter uma postura ilibada é onde você tem hoje a metade do STF envolvido com o maior escândalo dos últimos anos do Brasil, que é o caso Master e as relações não republicanas com o Vorkaro. E talvez essa seja aí, né, uma das variáveis que leva Medeiros, por exemplo, né, a vitória que, quando ele demarca, né, não só o STF, mas Alexandre de Moraes, que é o grande algoz do bolsonarismo, porque foi ele quem prendeu o líder deles. E, por outro lado, né, você tem aí essa variável do STF no âmbito nacional, que se politizou muito, que se desgastou muito e que com certeza também vai ser um referencial aí de qual presidente vai conseguir parar, né, aí a força e o poder que hoje o STF tem tido, que vem ultrapassando os limites, né, daquilo que nós falamos dos três poderes com Montesquieu. Freios e contrapesos. É tudo que nós não temos hoje no Brasil em relação ao STF, suas interferências, tanto no executivo como no legislativo, e não só isso, né? Estabelecendo relações não republicanas, né? Sendo que metade da casa hoje tem relações diretas e claras com o Vorkaro.
0: Cristiane Fonseca, doutora em sociologia e cientista política, obrigado e volto sempre.
3: Ok, agradeço o convite, estamos à disposição aí, afinal temos segundo turno, né? No âmbito presidencial teremos aí novas análises.
2: Muito obrigada, Cris. Vamos para o intervalo, daqui a pouco a gente volta falando como foram as eleições nas principais e maiores cidades aqui de Mato Grosso, com a nossa equipe que acompanhou o domingo de eleições também nas nossas outras emissoras da Centro-América, falando também sobre o número de abstenções e votos em branco e nulos. Tem muita informação para você até às 8 horas da manhã.

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1: Bom, recado importante para quem está passando pelo Círculo Militar aqui na capital. Tem um acidente, um motorista de um carro bateu num poste bem na rotatória do Círculo Militar, então o trânsito está bem congestionado ali na Miguel Sutil, no sentido shopping, e agora há pouco também estava congestionada a Miguel Sutil no sentido Várzea Grande. Então você que vai passar por essa região da capital ali na Miguel Sutil, é importante ficar atento para esse acidente, é um acidente ali na rotatória. Daqui a pouco a gente volta trazendo atualizações de outras avenidas da capital.
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1: Muito bem, os números ainda são da sexta-feira. Naquele dia a gente ainda não tinha o resultado do primeiro turno da eleição presidencial e aí o que movimentava o mercado financeiro era essa expectativa mesmo pelo primeiro turno. No exterior, as atenções estiveram voltadas para um relatório de empregos dos Estados Unidos. O país criou 29 mil postos de trabalho em setembro, bem abaixo do projetado pelo mercado, que era de 90 mil postos de trabalho. A taxa de desemprego nos Estados Unidos ficou em 4,2%. Importante dizer também que na Europa a Europa pode liberar estoques de diesel e petróleo, que também ficaram no radar caso se concretize a medida pode aliviar o preço dos combustíveis na Europa e principalmente pelo mundo. O dólar fechou na sexta em R$5,21, euro R$5,87.
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0: Uma excelente segunda-feira para você que está com a gente aqui no Primeira Página. A gente faz um giro pelas maiores cidades do estado para falar das eleições. Sorriso terminou o primeiro turno sem eleger nenhum candidato do município para a Assembleia Legislativa ou Câmara dos Deputados. A Tâmara Figueiredo tem as informações. Tâmara, bom dia.
1: Olá, bom dia Yasmin, bom dia Cleto. Em Sorriso, a movimentação dos eleitores foi intensa desde as primeiras horas de domingo. O município tem 76.209 eleitores aptos a votar. Desse total, 71.401 tem biometria cadastrada, o que representa 93% do eleitorado. O comparecimento às urnas foi de 59.703 eleitores, correspondente a 78,54%, e a abstenção ficou em 16.315, 21,46%. Foram mais de 200 sessões distribuídas em 26 locais de votação. Foram registradas filas mais longas nos locais de maior concentração, como a Escola Mário Spinelli, onde votaram 7.154 eleitores, e na Escola Ivete Lourdes Arenhart, com 6.616 eleitores. Segundo o TRE, não houve ocorrências técnicas nos locais de votação. Apenas duas urnas foram substituídas antes do início da eleição. Também foram registradas 6 ocorrências de crimes eleitorais, envolvendo boca de urna, derramamento de santinhos e o uso do celular na cabine de votação. E no resultado das urnas, Sorriso não elegeu nenhum candidato para a Assembleia Legislativa ou para a Câmara dos Deputados. Para deputado estadual, Ari Lafim, do Republicanos, teve 29.407 votos e terminou em 23º no estado, mas ficou fora das 24 vagas. Mauro Sávi, do Podemos, teve 15.642 votos. Já para deputado federal, o vice-prefeito de Sorriso, Acácio Ambrosini, do Republicanos, recebeu 35.013 votos. Ele ficou em 14º no estado, mas não conseguiu uma das 8 vagas de Mato Grosso na Câmara. Volto com vocês em Cuiabá.
0: De Sorriso, a gente vai para Sinop. Juliano Zimmer tem as informações de como foi a votação por lá.
2: Bom dia, Cleto e Yasmin. A eleição em Sinop contou com 127.167 eleitores que compareceram às urnas nesse domingo. Segundo o balanço da 22ª Zona Eleitoral, a eleição foi tranquila. Não foi necessário substituir nenhuma urna eletrônica na cidade. Houve apenas manutenções de rotina. Um dos pontos que chamou a atenção foi a demora na votação de alguns eleitores idosos, principalmente por conta das dificuldades na identificação biométrica. Mas, segundo a Justiça Eleitoral, a situação não chegou a comprometer o andamento da votação. Na área de segurança foi registrada uma ocorrência de suspeita de compra de votos. Foram encontrados R$ 1.700 em espécie e uma grande quantidade de santinhos de um candidato em um veículo. O homem foi encaminhado para a delegacia da Polícia Federal de Sinop, junto com o material apreendido pela Polícia Militar. Volto com vocês aí no estúdio.
0: E por falar em ocorrências, o Alex Bettinardi chega direto de Rondonópolis para trazer um balanço da votação por lá na região sudeste.
3: Olá, bom dia Cleto, bom dia Yasmin, a todos que nos acompanham. Domingo foi de bastante movimento em Rondonópolis, mas com poucas ocorrências relacionadas à eleição. Até agora, 3 casos foram registrados na cidade. O primeiro aconteceu antes mesmo da abertura das urnas. Por volta das 5 da manhã, um homem foi preso após ser flagrado derramando material de campanha em frente à Escola Estadual Santo Antônio, na região central de Rondonópolis. Já durante a votação, outras 2 situações mobilizaram as forças de segurança. Na CEMEI, 1º de maio, no Parque Universitário, fiscais foram conduzidos à Polícia Federal após fotografarem uma sessão eleitoral. Em outro caso, uma mulher também foi levada à Polícia Federal depois de comparecer a um local de votação em aparente estado de embriaguez. As 3 situações foram atendidas pelas forças de segurança que atuaram durante o pleito. E no fim da tarde, a atenção se voltou para a apuração dos votos, com a divulgação dos resultados das urnas. A movimentação foi grande em Rondonópolis. Parte da população foi às ruas, em desfiles, carreatas, para comemorar o resultado deste primeiro turno. Por enquanto, são essas as informações do balanço por aqui. A gente continua acompanhando a movimentação. Volto com vocês aí no estúdio. Cleto, Yasmin, excelente segunda-feira pra gente.
0: Igualmente, Alex Bettinardi, Carol Leite traz informações do dia do voto em Primavera do Leste.
4: Bom dia, Yasmin e Cleto. Aqui em Primavera do Leste foram registrados 44.309 votos. Desse total, 41.952 foram votos válidos, 1.609 votos em branco e 745 votos nulos. O município tinha mais de 57 mil eleitores aptos a votar, mas somente 77% compareceram às urnas. Um dos pontos de atenção durante a eleição foi o derramamento de santinhos de propaganda eleitoral. Esse material foi encontrado espalhado pelo chão em frente a dois locais de votação aqui da cidade. E segundo a Justiça Eleitoral, esses santinhos foram recolhidos pela equipe da Secretaria de Infraestrutura e estão sendo encaminhados para análise. Na área da segurança, segundo a Polícia Militar, não foram registradas outras ocorrências relacionadas à eleição. E também não houve problemas com as urnas eletrônicas e nenhum equipamento precisou ser substituído. Eu volto com vocês aí em Cuiabá.
0: Obrigado, Carol Leite, pelas informações. A gente vai por intervalo. Na volta a gente fala como foi a votação na fronteira do Brasil com a Bolívia e também como foi a votação na divisa de Mato Grosso com Goiás.

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0: De volta com primeira página, 7h36. Excelente manhã para você, ouvinte. Por aqui hoje, nosso primeira página segue falando sobre o resultado das eleições. E nós vamos agora lá para a fronteira do estado, para Cáceres, saber como foi a votação por lá. Mais de 47 mil eleitores foram às urnas neste primeiro turno. Jaconias Neto tem as informações para a gente.
1: Olá, bom dia Yasmin, bom dia Cleto, você também caro ouvinte. As eleições em Cáceres, na fronteira com a Bolívia, transcorreram de forma tranquila, sem registro de ocorrências graves. A segurança foi reforçada com a atuação integrada das forças policiais e militares. Em Mato Grosso, cerca de 6.800 profissionais participaram da operação de segurança das eleições. O efetivo contou com policiais, exército e outros órgãos, além de viaturas, aeronaves e drones. Na região de Cáceres, a atuação das forças de segurança somam o trabalho permanente no combate aos crimes de fronteira. O GEFRON, a Polícia Federal e o Exército já atuam de forma integrada na região, com patrulhamento por estradas e também pelos rios Paraguai, Jauru e Guaporé. Durante as eleições, a prioridade foi garantir o direito ao voto e evitar crimes eleitorais. No estado, o TRE registrou 50% menos ocorrências criminais do que em 2018. Em Cáceres, 47.292 eleitores foram às urnas e a abstenção ficou em 23,97%. O resultado mostra uma eleição tranquila, uma região onde a segurança exige atenção permanente, tanto por terra quanto pelas águas. Bem, essas são as informações aqui da região oeste de Mato Grosso. Yasmin, Cleto, eu volto com vocês. Uma excelente segunda-feira.
2: Muito obrigado, Jaconias. Então a gente sai de um extremo e vai para o outro. Vamos para a divisa de Mato Grosso com o estado de Goiás, região do Araguaia, conversar com Lucas Iglesias para saber como é que foi o domingo de votação por lá. Bom dia.
3: Olá, bom dia a todos. Em Aragarças, 13.907 eleitores estavam aptos a votar e 10.668 compareceram às urnas. O índice de abstenção foi de 23,29%. Na disputa para presidente, Flávio Bolsonaro foi o mais votado, com 55,30% dos votos válidos. Lula teve 35,25%. Para o governo de Goiás, Daniel Vilela, do MDB, teve 50,72%. No Senado, os mais votados foram Gustavo Gayer, do PL, com 22,01% e Gracinha Caiado, com 21,76%. Em Barra do Garças, Flávio Bolsonaro também foi o mais votado para presidente, com 59,85% contra 33,37% de Lula. Para governador, Otaviano Piveta foi o mais votado, no Senado Mauro Mendes e Zé Medeiro. Dos 47.116 eleitores aptos a votar, 36.131 compareceram. A abstenção foi de 23,31%. Em Pontal do Araguaia, uma curiosidade: Adelcino Lopo, ex-prefeito do município, foi eleito deputado estadual pelo Podemos com 21.146 votos no estado inteiro. Eu volto com vocês aí no estúdio.
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2: Lorraine Costa, bom dia. O dia começa com o sol aparecendo, mas agora ele acaba de se esconder em meio às nuvens. O que a gente pode esperar de hoje, dessa semana? Bem-vinda.
5: Muito obrigada, Cleto. Muito bom dia para você. Bom dia, Yasmin. Bom dia para você que tá aí do outro lado nos ouvindo atentamente. Bom, temos previsão de chuva para hoje. A possibilidade aumenta durante a tarde e a noite, com 1 milímetro à tarde, 3 milímetros à noite. Começamos o dia com 25 graus, a máxima deve alcançar os 34, com 27 à noite, que é uma temperatura bastante elevada, mesmo sem sol. Então aquela condição de noite abafada deve seguir junto com a gente. Olhando para os próximos dias aqui na capital, em Várzea Grande, tem mais chuva prevista. São 4 dias de tempo firme, os próximos dias com expectativa de chuva. Terça com máxima de 34, o dia começa com 24 graus e 1 milímetro de chuva. Outro detalhe que chama bastante atenção é que tanto hoje quanto amanhã a gente segue com atenção para possibilidade de temporais. E quando a gente tem esse aviso, de acordo com a Climatempo, pode chover entre 25 e 50 milímetros. Estamos falando de Cuiabá, Várzea Grande, Chapada dos Guimarães e outros municípios do oeste e também do sudeste do estado. E na região do Pantanal, podemos ter também muitos registros de ventania ao longo do dia hoje e também amanhã. Na quarta, 37 graus, na quinta, 40 e possibilidade de 41 graus na sexta-feira. Então é o calorão retornando para o radar da capital com essa expectativa de chuva que também surge, né, com as passagens de frentes frias, de alguns sistemas meteorológicos que acabam contribuindo nessa época do ano de primavera com a possibilidade de chegada dessas chuvas. Mas a tendência é que a gente siga com acumulados e com essa chuva bem irregular por causa também do fenômeno El Niño.
2: Então fica o recado, né? Quem puder, leva o guarda-chuva, deixa ele no carro, leva na bolsa, porque pode ser necessário em algum momento do dia.
5: Exatamente. De repente, essas pancadas podem surgir ao longo do dia, ganhar intensidade, e esse volume pode vir, inclusive, maior do que a previsão está indicando, porque ganha força rapidamente, né? Por causa desse cenário que nós temos no estado, e está preparado, como o Cleto bem disse, é importante para não ser pego de surpresa e não ter nenhuma dor de cabeça, ainda mais na segunda-feira, né? A semana só está começando.
2: Boa semana para você, Lohane.
5: Para todos nós, até amanhã.
2: A gente segue na nossa cobertura especial sobre as eleições. O domingo foi de muita movimentação aqui em Cuiabá e Várzea Grande. Desde a abertura dos portões até o fechamento às 16h, os eleitores enfrentaram filas e também correria. Fabrício Baldini tem as informações.
6: Mato Grosso foi às urnas neste domingo para escolher os novos representantes do estado e do país. Em Cuiabá, o movimento começou cedo e levou eleitores de diferentes idades às sessões. Numa escola do bairro Pedra 90, muitas pessoas já esperavam a abertura dos portões às 6h30 da manhã. O local é o maior ponto de votação da capital, com quase 7 mil eleitores aptos. Entre os eleitores estavam pessoas que fazem questão de participar de todas as eleições. Mesmo quem já passou dos 70 anos e não é mais obrigado a votar, fez questão de ir às urnas. Também chamou a atenção a presença de eleitores com alguma dificuldade de locomoção. Alguns precisaram de andador ou de ajuda para chegar à sessão, mas não deixaram de exercer o seu voto. Na urna, o eleitor precisou fazer 6 escolhas. Primeiro, deputado federal, depois deputado estadual. Na sequência, 2 votos para o Senado, além de governador e presidente da República. Para evitar confusão, muita gente levou a colinha em papel com o número dos candidatos. Cuiabá é o maior colégio eleitoral de Mato Grosso, com mais de 456 mil eleitores. Em Várzea Grande, segundo maior colégio eleitoral do estado, são mais de 194 mil eleitores. Na escola estadual Dunga Rodrigues, no Parque Lago, cerca de 5.400 pessoas estavam aptas a votar. A Arena Pantanal também ganhou uma função diferente no domingo. O estádio, conhecido por receber jogos e grandes eventos, virou local de votação e recebeu cerca de 4.300 eleitores. Em algumas sessões, a votação foi rápida. Em outras, as filas passaram de 1 hora. Muitos pais também levaram os filhos para mostrar desde cedo como funciona o exercício da cidadania. E quem deixou para votar nos últimos minutos precisou ter paciência. No Colégio Liceu Cuiabano, um dos maiores locais de votação da capital, a movimentação aumentou no fim da tarde. Às 16h, os portões foram fechados. Quem já estava dentro pôde concluir a votação. A apuração foi encerrada às 18h30 da noite, quando o Tribunal Regional Eleitoral de Mato Grosso proclamou o resultado das eleições. Fabrício Baldini para a Primeira Página.
2: Muito bem, 7h44, agora a gente fala das abstenções. Tivemos um número elevadíssimo de abstenções nesse domingo, né, Yasmin?
0: Isso mesmo, mais de 33 milhões de brasileiros, Cleto, que deixaram de votar no primeiro turno das eleições de 2026. A abstenção chegou a 21,08% do eleitorado apto. Esse é o maior percentual registrado em uma eleição geral desde 1998. Com 99,91% das urnas apuradas, 33.428.584 eleitores não compareceram aos locais de votação. Em 2022, esse número era de 32.739.676, o equivalente a 20,93% do eleitorado. Em 2018, a abstenção foi de 20,33%. Então, só para a gente deixar mais claro para você ouvinte, porque os números, quando a gente ouve, fica mais difícil, né? Em 2022, então, 2018, a abstenção era de 20,33%. Em 2022, esse número foi para 20,93%. E agora, esse número chegou a 21,08%.
2: Em Mato Grosso, mais de 585 mil eleitores não compareceram às urnas no primeiro turno. Abstenção, então, foi uma abstenção também grande. O estado também registrou 20.756 votos em branco, equivalente a 1% do total, e 38 mil votos nulos. Os números mostram que uma parcela expressiva do eleitorado não compareceu à votação. Entre os que foram às urnas, outra parcela optou pelo voto em branco ou teve o voto anulado. Quem não votou, não apresentou justificativa no dia da eleição, ainda pode regularizar a situação. No caso do primeiro turno, o prazo para justificar a ausência vai até 3 de dezembro. O procedimento pode ser feito pelo aplicativo e-título, pelos serviços eletrônicos da Justiça Eleitoral ou diretamente no cartório eleitoral. A justificativa deve ser acompanhada de documentos que comprovem o motivo da ausência.
0: Agora, trazendo dados que são curiosos, né, históricos também nessas eleições, no cenário nacional, a Érica Hilton, do PSOL, ela foi reeleita deputada federal e se tornou a mulher mais votada da história do Brasil. Com 90% das urnas apuradas, ela já passava de 1 milhão e 400 mil votos. E aí ela superou o recorde anterior da Joyce, né? Que teve 1.078.666 votos em 2018. Nesse resultado geral, o novo recorde ficou com o Lucas Pavanato, do PL de São Paulo. O Cleto agora traz as informações do Lucas e também do Nicolas Ferreira.
2: Vou começar pelo Nicolas Ferreira, do PL de Minas. Eles superaram a marca de 3 milhões de votos, esses dois que você comentou, tanto o Nicolas como o Lucas. Na atualização informada, o Nicolas tinha 3.109.659 votos, Pavanato 3 milhões

0: Alves. Eles confirmaram que se tratava de uma carteira e registraram a informação em ata. Ainda de acordo com o TRE, imagens do momento em que Gilmar Mendes chegou à Escola Estadual Plácido de Castro comprovam a versão dos mesários. O ministro do STF é natural de Diamantino. Ele esteve, então, aqui em Mato Grosso, foi até Diamantino para votar ontem. Ele mantém domicílio eleitoral na cidade. Gilmar viajou posteriormente, após o voto, para Brasília, onde acompanhou lá do DF a apuração.
1: Vamos para o intervalo. Daqui a pouco nós voltamos falando sobre quem trabalhou nessas eleições e fez tudo acontecer. A gente volta já já.

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1: O recado no trânsito continua sendo uma atenção especial para quem vai passar pela Miguel Sutil, ali no Círculo Militar. Já falamos mais cedo, um motorista de um carro acertou um poste bem na rotatória do Círculo Militar. Isso está deixando a Miguel Sutil congestionada, inclusive ruas que dão acesso a Miguel Sutil naquela região também. Trânsito lento nesse momento ali na Mário Andreasa, no sentido Siriaco Cândia, aqui para Cuiabá, e também a Prainha, né, que pega ali de um colégio particular até chegando à Avenida Mato Grosso, com trânsito bem congestionado na manhã de hoje, o que exige bastante paciência e atenção dos motoristas.
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3: 7:50.

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0: 7h52, estamos de volta com o último bloco do Primeira Página para falar de quem trabalhou nessa eleição. O TRE mobilizou mais de 50 mil pessoas para garantir a realização do pleito. Foi uma estrutura montada para atender locais de votação, acompanhar a segurança durante todo o processo de votação. Fabrício Baldini traz as informações para a gente.
1: Do total de pessoas mobilizadas, mais de 32 mil foram mesárias e mais de 14 mil atuaram em funções especiais. Juntos, esses dois grupos representaram 88% de todo o efetivo envolvido na eleição. A operação também contou com 5.408 integrantes das forças de segurança. Além disso, participaram 291 servidores da Justiça Eleitoral e 257 servidores requisitados. A estrutura teve ainda 150 profissionais terceirizados e 131 técnicos de satélite. Na parte judicial, o trabalho envolveu

0: viu 83 juízes auxiliares, 57 juízes eleitorais e 57 promotores eleitorais. O objetivo foi garantir que os eleitores tivessem segurança e que eventuais problemas fossem tratados com rapidez. E a tecnologia também teve um papel importante na operação. 22 mil câmeras do programa Vigia Mais MT foram interligadas ao sistema TRE Guia. A conexão permitiu acompanhar em tempo real a situação dos locais de votação e apoiar a atuação das equipes de segurança. Todo o trabalho envolveu um orçamento de custeio operacional de cerca de R$8 por eleitor, sem considerar os gastos com pessoal. Para o TRE de Mato Grosso, o planejamento e a integração entre as instituições foram fundamentais para garantir a realização do pleito com segurança e organização. Fabrício Baldini para o Primeira Página.
1: Informações do Fabrício Baldini sobre, então, quem trabalhou e fez essas eleições acontecerem. É uma mobilização muito grande, né? Uma equipe muito grande trabalhando, não só ali nas urnas, mas também nossa equipe de jornalismo ontem na redação, né, Cleto? Muita gente envolvida na apuração.
2: Exatamente, desde cedinho, né? A gente chegou bem cedo na emissora, tanto na TV como no rádio, nos sites, a atualização em tempo real, então uma cobertura bem completa para o ouvinte mato-grossense.
1: 15 pessoas foram atendidas pelo Corpo de Bombeiros após passarem mal súbito em locais de votação em Mato Grosso. Os casos foram registrados no domingo, durante o primeiro turno das eleições. Então, em Rondonópolis, a gente teve a situação de uma eleitora de 29 anos que precisou de um atendimento após uns sintomas, né? Em Mato Grosso, a votação começou às 7 da manhã, no horário local, e a movimentação foi intensa em diversos locais. Em Cuiabá, tivemos muitas filas registradas também em algumas sessões, inclusive lá na Arena Pantanal. E no fim da tarde, quando fecharam os portões foram fechados lá em Várzea Grande, uma das escolas teve queda de energia. As urnas têm um dispositivo em que elas permanecem ligadas, mas na escola faltou energia, então muita gente acabou tendo que votar no escuro, podemos dizer assim, em Várzea Grande. Tivemos essa ocorrência, mas nada que interferisse no resultado das eleições.
2: 7h56, reta final do jornal. A gente termina então essa cobertura sobre eleições. Amanhã a gente vai trazendo outros recortes e outras informações para você. Antes de finalizar o jornal e trazer o esporte, a gente queria falar rapidamente aqui sobre a 25ª edição da Mostra de Audiovisual Universitário Independente da América Latina, que vai evocar o legado de Terra em Transe do cineasta Glauber Rocha, realizado pelo Cineclube Cochiponês da UFMT. A mostra exibe produções audiovisuais independentes, como curtas e documentários, de graça para todas as idades. A gente conversou com a Letícia Capanema, ela é professora responsável pela mostra e fala um pouco mais dessa programação.
3: A abertura da MAUAU é na próxima terça-feira, dia 6 de outubro, às 18 horas, no Teatro da UFMT, com entrada gratuita e retirada de ingressos pelo Simpla. E aí ela segue até o sábado, o dia 10 de outubro, quando é realizada a premiação dos curtas escolhidos pelo júri técnico e pelo júri popular. Além das sessões noturnas, a MAUAU oferece uma sessão especial na sexta-feira à tarde, às 3 da tarde, 15 horas, também gratuita, voltada para o público infantil, com uma curadoria de filmes infanto-juvenis e muitas animações. E para saber mais informações e detalhes sobre a programação completa, é só entrar no site mauau.com.br. Então fica o convite a todos aqui de Cuiabá e região para assistirem filmes, curtas-metragens de várias partes do Brasil e vários países da América Latina nessa semana do dia 6 a 10 de outubro no Teatro da UFMT e ingressos gratuitos. A gente se encontra lá.
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2: Flávio Santos, bom dia. O Cuiabá continua sonhando com acesso à Série A, né?
5: É isso mesmo, bom dia Cleto, bom dia Yasmin, você sempre ligado com a gente aqui na Primeira Página. Cuiabá fez 2-0 na Ponte Preta, no sábado na Arena Pantanal, foi a 46 pontos, está a 6 pontos do Atlético Goianiense, que tem 52, é o sexto colocado. Vila Nova líder 57, Juventude o segundo 56. Lembrando que o Vila Nova venceu o Botafogo lá em Ribeirão Preto 1-0, interior de São Paulo. O Avaí perdeu em casa para o Ceará 1-0. O Atlético Goianiense fez 2-0 no América de Minas. Esses jogos no sábado. E o Vila Nova, o líder 57 pontos, será o adversário do Cuiabá quarta-feira lá em Goiânia. Olha pedreira que o Cuiabá vai ter pela frente, né? Continua sonhando, ainda dá, faltam 21 pontos em disputa, tem que engatar uma sequência de bons resultados e agora tem esse jogo no meio de semana, né? Pela 32ª rodada. Já no Brasileirão Série A, dois jogos atrasados. Na sexta-feira à noite, o Santos venceu o São Paulo lá no Morumbi. 2-1 Santos de virada, dois gols do Gabigol. E agora o Atlético Mineiro fez 1-0 no Bragantino no sábado, esses dois jogos atrasados. A seleção brasileira fez 4-0 na Índia, esse jogo no sábado, encerrando o ciclo da data FIFA de 3 amistosos para nossa seleção e conseguiu esta goleada. Para encerrar no GP do Bahrein de Fórmula 1, que foi na Malásia por conta da guerra no Oriente Médio, o Max Verstappen venceu, Kimi Antonelli ficou em segundo, terceiro Lewis Hamilton, quarto Charles Leclerc, lembrando que Gabriel Bortoleto, brasileiro, não pontuou no GP do Bahrein, tá bom? Boa semana para todo mundo, bom dia.
2: Bom dia, Flávio, boa semana, a gente fica por aqui desejando você também uma ótima semana e um bom trabalho, até amanhã, ouvinte.
1: Até amanhã, ouvinte, boa segunda-feira, bom início de semana para você.
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1: Tempo nublado nesta manhã de segunda-feira, 28 graus é a temperatura neste momento, umidade em 65%, tem previsão de chover a qualquer momento. A máxima para hoje é de 33 graus.
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0: Centro América, agora só falta você, Rita Lee, aqui na programação. Antes, Nick Vens e o Bill Medley com a Jennifer Warners. Intervalinho é sempre rápido, na volta tem a música do dia.
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0: 8:33.

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7: Bem, vamos nós aqui com o destaque de hoje da música do dia, It's Love do Whitesnake, um clássico lá de 1987. A música fala sobre um amor intenso, a dúvida sobre estar realmente apaixonado e o desejo de viver esse sentimento plenamente. Vamos curtir então o destaque de hoje. Ela chegou à top 10 da Billboard Hot 100, consolidando o Whitesnake como um dos grandes nomes do rock nos anos 1980.

0: 10,000 Minix com Morning Dees aqui na programação, chegando aquele momento, né? Vamos degustar juntos porque está no ar aqui.
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2: Olá, ouvinte da Rádio Easy. Prepare a taça porque hoje viajaremos para uma das paisagens vinícolas mais impressionantes do mundo, o Douro, em Portugal. A primeira curiosidade é que seus vinhedos acompanham o Rio Douro, muitas vezes plantados em encostas extremamente íngremes, formando uma paisagem espetacular de terraços e montanhas. Em segundo, a região foi oficialmente demarcada ainda no século XVIII, sendo uma das regiões vinícolas demarcadas mais antigas do mundo. A terceira curiosidade é que o Douro ficou internacionalmente famoso graças ao vinho do Porto, um vinho fortificado, cuja fermentação é interrompida pela adição de aguardente vinica, preservando parte do açúcar natural das uvas e, obviamente, pela adição do álcool, ficando bem alcoólico. Normalmente, 20% de volume. Em quarto, entre suas principais variedades, encontramos Touriga Nacional, Touriga Franca, Tinta Roriz, Tinta Barroca e Tinto Cão, entre muitas outras. A quinta curiosidade é que o solo do Douro é marcado principalmente pelo xisto. As videiras conseguem penetrar suas raízes por fissuras

E assim vamos nós aqui com o Zé Ramalho, garoto de aluguel e a programação Classe Executiva nesta manhã de segunda. Bom dia, 8h58 agora, horário de Mato Grosso.

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7: Muito bem, tem Sixpence None the Richer aqui na programação 9:01.

98, uma excelente segunda-feira, uma ótima semana pra você, muito obrigado aí pela sua audiência, quer que você esteja, deixa o programa Classe Executiva com você até as 10.

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4: 9:16, tem o George Michael e Elton John.

0: Este é o Ray Parker Jr. com A Woman Needs Love aqui na programação Skank, George Michael e Elton John. Daqui a pouco vem lá o sucesso que você não esquece. Agora tem a informação, tem a notícia aqui, ó.
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2: Bom dia, ouvinte. Mais de 33 milhões de brasileiros deixaram de votar no primeiro turno das eleições de 2026. O número representa 21,08% do eleitorado apto e é o maior percentual de abstenção em uma eleição geral desde 1998. Em Mato Grosso, mais de 585 mil eleitores não compareceram às urnas. O número mostra que uma parcela expressiva do eleitorado do estado deixou de participar da votação. No Brasil, em 2022, a abstenção foi de 20,93%, com cerca de 32 milhões de eleitores ausentes. Quem não votou e não justificou a ausência no dia da eleição ainda pode regularizar a situação. Para o primeiro turno de 2026, o prazo vai até o dia 3 de dezembro. A justificativa deve ser feita pelo e-título, pelos serviços eletrônicos da Justiça Eleitoral ou no cartório eleitoral. Outras informações você acompanha na nossa programação.
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6: Olá, tudo bem? Já estou de volta para contar mais uma história de um grande clássico mundial. Aquela canção que você não esquece mesmo. E a música da vez é a canção mais pedida do rei do rock nas emissoras de rádio do segmento adulto, Suspicious Minds. E tem curiosidades que poucos sabem a respeito dessa música. Ela foi gravada pela primeira vez em 1968 e não foi por Elvis Presley, não. Suspicious Minds foi gravada pela primeira vez pelo seu compositor Mark James. Sobe o som. 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Eu sei que você nunca ouviu falar de Mark James, mas garanto que você ouviu e adorou outras obras desse compositor. Canções como Hookin' on the Feeling, com B.J. Thomas. I'm hooked on a feeling. Always on my mind, sucesso com Elvis também. E mais tarde, em 1987, com Pet Shop Boys. Bom, vamos voltar para Suspicious Minds com Elvis. Além do primeiro posto atingido pela música, o single se tornou o número um na lista dos mais vendidos em 1970. Em 1999, entrou para o Hall da Fama do Grammy, além de estar presente no Hall da Fama do Rock. Em 2011, Suspicious Minds voltou às paradas de sucesso e figurou entre as 40 músicas mais executadas naquele ano. É considerada uma das melhores músicas que Elvis Presley interpretou. No sucesso que você não esquece, de 1969, a poderosa Suspicious Minds, com o rei Elvis Presley.

0: No sucesso que você não esquece, sempre tem uma curiosidade, uma informação que, tenho certeza, vai enriquecer o seu conhecimento a respeito de um grande clássico da música mundial. Envie sugestões ou mesmo críticas para o nosso WhatsApp. Anote, 65 é o código de área, 999-42-3059. Repito, 999-42-3059. E até a nossa próxima edição. Bye, bye.
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0: Help Me Girl aqui na programação. É o Gary Berlon, agora 9h48. Preste atenção que o alto desempenho está chegando.
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2: A pessoa mais importante da sua carreira pode não ser seu chefe. Quando pensamos em carreira, normalmente pensamos no chefe. Mas existe uma pergunta interessante. Como as pessoas que trabalham ao seu lado descrevem você quando você não está presente? Porque sua reputação profissional não é construída apenas diante de quem manda. Ela também é construída nas relações horizontais. O colega que pode confiar em você, a pessoa que você ajuda sem precisar aparecer, aquele que sabe que você cumpre o que promete, a equipe que sabe que você não desaparece quando surge um problema. E isso tudo constrói reputação. A reputação profissional é uma espécie de crédito. Quanto mais confiança você acumula, mais fácil fica trabalhar, negociar, liderar e assumir novas responsabilidades. Por isso, talvez você devesse apenas parar e pensar. Como meu chefe me enxerga? E começa a perguntar que tipo de colega eu sou. Porque a liderança começa muito antes de você receber um cargo. E isso

fezes e posse e o amor vem pra cada um. 9h58 agora, obrigado pela sua audiência. Arco Schmitz de volta amanhã às 5 da madruga lá no Happy Day, às 8, classe executiva, sua manhã sempre com mais classe. Você viu? Semana produtiva, semana iluminada. 9h58, horário de Mato Grosso.

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1: Sou eu e é um privilégio ter a sua sintonia nesta segunda. Hoje é 5 de outubro de 2026. Tudo tranquilo? Seja bem-vindo ao...
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1: 31 graus neste momento na capital de Mato Grosso, com umidade do ar em 58%. Para hoje não deve passar de 33 graus. E temos previsão de chuva, né? Inclusive previsão de tempestade para hoje. Agora, para abrir o programa Viva Easy, que vai até meio-dia, nós temos George Michael com Careless Whisper.

0: Albert Hammond com It Never Ends in Southern California. Antes Eu Sei com a Marisa Monte e Luke Combs com Fast Car. Agora 10 e 18.
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Abraço especial ao nosso ouvinte, fã, Paulo Sérgio de Souza. Obrigada pelo carinho, Paulo. Boa semana pra você. Agora nós temos Michael Jackson com I Just Can't Stop Loving You.

0: Tina Turner com We Don't Need Another Hero na programação da Centro América. Antes, Toquinho com a Aquarela e Michael Jackson com I Just Can't Stop Loving You. E eu quero lembrar que no final deste programa, final do Viva Easy desta segunda, 5 de outubro, nós teremos ingressos de cinema sendo sorteados. Portanto, 10 para o meio-dia, teremos resultado de promoção. E se você quer participar do sorteio, é só você escrever pra gente, mandar uma mensagem via WhatsApp pelo 99942-3059, contando qual é o filme que você deseja assistir na telona e com acompanhante. Em cartaz tem Digger, tem Melhor Amiga, Minha Melhor Amiga, tem Os Vingadores, tem Galinha Pintadinha o filme, tem Verity, entre outros, né? Você pode escolher aí, tem Coração Selvagem também em cartaz. Fique à vontade e participe pelo 99942-3059. Enquanto você manda sua mensagem, nós vamos direto para a redação. A Mariana traz as informações desta edição.
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0: Boa semana para você, Mari. Bom dia.
2: Olá, Mariângela, bom dia. A Assembleia Legislativa de Mato Grosso terá uma renovação pequena no próximo ano. Dos 24 deputados eleitos, 18 conseguiram a reeleição e apenas 6 vão ocupar as cadeiras de parlamentares que não retornam. Dos 6 novos nomes na composição, 5 vão estrear na Assembleia Legislativa e apenas 1 estará voltando ao posto de deputado. Com isso, a renovação de cadeiras é de 25% e a casos curiosos entre os candidatos mais votados que não foram eleitos. Jéssica Rivas somou quase 26 mil votos, mas não conquistou uma cadeira. Isso acontece porque a eleição para deputado estadual é proporcional. Além da votação individual, o resultado depende da soma dos votos de cada partido ou federação e da distribuição das cadeiras. Outras informações a qualquer momento na nossa programação.
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0: Biquíni Cavadão com Guilherme Arantes, Impossível. Antes, Superstition com Steve Wonder e Danger Zone com Kenny Loggins. 10 minutos para as 11.
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0: The Way It Is. Programação Centro América por ele, Jair Segatti, sempre caprichando na programação. Agora 11:01. 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

0: Mariana Lima com Preciso Dizer Que Te Amo. Antes Circles, Post Malone e Daddy Hall e John Oates com Say It Isn't So. Agora 11h15.
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3: Tem gente que cruza o nosso caminho e fica. 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Toda vez que a gente se encontra, dá aquela sensação de estar em casa, sabe? Até que eu percebi que essa história não era só nossa, mas de muita gente. Nosso encontro começou aqui. O seu pode ter começado numa piscina, num almoço.

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3: 11:18 em destaque nesta segunda, 5 de outubro, temos Whitesnake com Is This Love.

0: Elton John com o Nikita. Antes, Meu Amor Se Mudou Pra Lua, Paula Toller e Whitesnake com Is This Love. Fica agora com as informações do Centro América News.
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2: De Mato Grosso, na Câmara dos Deputados, terá 50% de renovação a partir de 2027. Dos 8 deputados eleitos, 4 já fazem parte da bancada atual e conseguiram a reeleição. Os outros 4 serão novos.

0: seus nomes na Câmara. Continuam como deputados federais Coronel Fernanda, do PL, Fábio Garcia, do União, Coronel Assis, do PL e Juarez Costa, do Republicanos. Entre os eleitos estão a professora Rosa Neide, do PT, Virgínia Mendes, do União, Tiago Boava, do PL e Coronel Roveri, do Podemos. Com o resultado, e Rodrigo das AL. Alguns candidatos, como Rodrigo das AL, Fernando Gorgen e Nilson Leitão, conquistaram entre 35 mil e 60 mil votos, mas não foram eleitos. Isso mostra que na eleição proporcional, a votação individual é apenas uma parte do cálculo das cadeiras. Outras informações na nossa programação.
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9h35, daqui a pouquinho às 11h50, nós temos resultado de promoção, tá? Temos cortesia Cinépolis pra você curtir um bom filme com acompanhante. Mas tem Digger, tem Minha Melhor Amiga, tem Vingadores Ultimato, Galinha Pintadinho Filme pra quem quer levar as crianças, tem Verity e ainda Coração Selvagem. Dá pra você escolher aquele filme que você mais gosta e quer assistir e enviar o nome completo, o seu nome e o nome do filme, claro, para o nosso WhatsApp pelo 999-42-3059. Eu te desejo boa sorte no sorteio. Enquanto isso, nós vamos ouvir Lady Gaga com Bruno Mars, Die With A Smile.

0: James com Always, antes Paul Anka com Hold Me Till The Morning Comes e ainda Die With A Smile com Lady Gaga e Bruno Mars. Fique agora com a edição do Pense Nisso, quem apresenta é o Paulo Vaz. Na sequência nós temos a música da vida e o resultado de promoção.
1: Está no ar Pense Nisso. A mensagem de otimismo e reflexão. Aceitação. Vai chegar um momento da sua vida que você vai estar diante de um espelho e pensar: putz, eu tenho mais passado que futuro. Isso acontece geralmente lá pelos 50 anos de idade. Então, o que fazer quando descobrimos que somos mortais? Que estamos mais limitados fisicamente? A memória começa a nos trair, a libido diminui, os cabelos ficam mais raros. Isso quando não resolvem simplesmente sumirem da nossa cabeça. O que fazer quando descobrimos que não temos mais o mesmo vigor sexual? A resposta-chave é aceitação. Quando você passa a aceitar, você começa a ter paz. Aceitar os seus limites. Aceitar o tempo. Aceitar que já passou a tua fase e que uma nova fase está começando. Você tem que entender que tudo muda, que o próprio universo está em constante mudança, em constante transformação. Gente que vai passando, gente que vem chegando. Ideias e conceitos que vão sendo ultrapassados e substituídos por novos vislumbres. Da mesma forma que chegamos com novas ideias, com o tempo, outros chegarão para nos substituir e levar adiante as mudanças. Essas novas ideias são bem melhores do que aquelas que tivemos. Mas não deveríamos nos sentir incomodados, visto que é preciso que isso aconteça para que os nossos filhos e netos tenham um mundo melhor. Muito melhor que aquele que ajudamos a construir no passado. Há duas coisas que nos faz sofrer: o existir e o deixar de existir. Esse sofrimento acontece porque nós não aceitamos as ordens das coisas. Tudo na vida passa e muda, inclusive a nossa própria existência. Se você não aceitar isso, vai sofrer para burro. Você vai bater a cabeça, se descabelar, entrar em depressão e deixar de viver o que de melhor lhe resta da vida, sem frescuras e com muita simplicidade.

isso aconteça de verdade. Mas lembre-se, isso só começa a acontecer quando você tem a aceitação como a força motriz da sua vida. E não leve a vida muito a sério. Você não vai sair vivo dela. E quer saber de uma coisa? Vai ser feliz. E para encerrar o Pense Nisso, uma frase de John Lennon: Life is what happens to you while you make plans for her. Traduzindo: vida é o que acontece com você enquanto você faz planos para ela. Pense nisso, mas pense agora. Chegamos assim ao final de mais um Pense Nisso. 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

Os BGs com Start the Joke na programação da Centro América nesta segunda, 5 de outubro. Inclusive na música da vida, né? Você ouviu também o Pense Nisso, que já está disponível para você pelo site e também aplica América. E agora, resultado de promoção. Você que interagiu via WhatsApp concorreu a ingresso Cinépolis. Já temos um número sorteado, final do telefone 6353. Quem acaba de ganhar um par de ingressos Cinépolis para assistir um bom filme com acompanhante é a Zeni de Ávila. Zeni de Ávila, pode aguardar aí que você receberá via WhatsApp os ingressos digitais, tá bom? Parabéns, Zeni de Ávila. Muito obrigada a todos que interagiram. Fique agora com Passenger e Ed Sheeran, Let Her Go. E daqui a pouquinho nós temos grandes clássicos na hora do almoço. Eu volto já.

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2: E que privilégio estar junto com você mais uma vez. Hoje é segunda, 5 de outubro de 2026. Tudo tranquilo por aí? Espero que sim. Seja bem-vindo ao Na Hora do Almoço.

1986, a gente volta no tempo com Crawl to the House, Don't Dream It's Over. A primeira do programa, eu te acompanho até as 2 da tarde com grandes clássicos e depois com a primeira meia hora do

0: Lover Why, antes Everything But The Girl com I Didn't Know I Was Look For Love, antes Stay The Night com Benjamin Knorr. E agora as informações do trânsito para você.
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2: Olá, ouvinte, uma excelente tarde de segunda-feira e uma ótima semana para você. Vamos ao trânsito em Várzea Grande no momento. Trânsito flui bem na Avenida Prefeito Murilo Domingos, na região do Zero. Na mesma região, flui bem na Avenida Ulisses Pompeu. Trânsito segue movimentado nos dois sentidos da Avenida da FEB, sobretudo nas proximidades do Zero, mas também flui bem. Trânsito flui na lateral do shopping, na Avenida Filinto Miller, sentido ao aeroporto. Lentidão na Avenida Arthur Bernardes, na lateral do shopping, também no sentido ao aeroporto. Há congestionamento, ouvinte, na Avenida Ulisses Pompeu, na rotatória do bairro Figueirinha, para você, ouvinte, que vem da Avenida Júlio Campos e também para você que vem da região central de Várzea Grande. Há lentidão na Mário Andreasa, sentido Cuiabá. O trânsito flui bem na Avenida Dom Orlando Chaves e também na Ponte Maria Bocaiúva, sentido Cuiabá. Trânsito também segue fluindo normalmente na Ponte Sérgio Mota e também nos dois sentidos da Ponte Sarita Baracate.
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1: Meio-dia 23 em Cuiabá neste momento, 32 graus, máxima prevista para hoje de 33, com umidade do ar em 51% e a previsão de chuva, inclusive previsão de chuva à tarde e também à noite, tá? Em Sinop, 28 graus, a máxima não deve passar de 29, tempo nublado em Sinop, região norte de Mato Grosso, nesse momento 72% de umidade e tem previsão de chuva para hoje também em Sinop. Em Primavera do Leste, 26 graus, que é a temperatura máxima prevista para esta segunda-feira, com umidade do ar em 73% e previsão de chuva também.

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1: 11 minutos para uma.

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Scott Dahl com Hush Hush na programação da Central América nesses clássicos na hora do almoço. Tivemos também What's a Woman e Sea of Love neste bloco musical. Daqui a pouco tem muito mais canções para você.

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3: Neste momento em Cuiabá, 33 graus com 50% de umidade, previsão de chuva agora à tarde. Em Sinop, 28 graus, máxima de 29, também com previsão de chuva e umidade do ar em 70% neste momento. Em Primavera do Leste, 27 graus, máxima prevista para hoje, com umidade em 82%. Previsão de chuva também, enfim. Agora, 1:05, vamos de música. Tem mais canções maravilhosas. A gente abre o bloco com Enel.

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1: A pessoa mais importante da sua carreira pode não ser seu chefe. Quando pensamos em carreira, normalmente pensamos no chefe. Mas existe uma pergunta interessante: como as pessoas que trabalham ao seu lado descrevem você quando você não está presente? Porque sua reputação profissional não é construída apenas diante de quem manda. Ela também é construída nas relações horizontais. O colega que pode confiar em você, a pessoa que você ajuda sem precisar aparecer, aquele que sabe que você cumpre o que promete, a equipe que sabe que você não desaparece quando surge um problema. E isso tudo constrói reputação. A reputação profissional é uma espécie de crédito. Quanto mais confiança você acumula, mais fácil fica trabalhar, negociar, liderar e assumir novas responsabilidades. Por isso, talvez você devesse apenas parar e pensar: como meu chefe me enxerga? E começa a perguntar: que tipo de colega eu sou? Porque a liderança começa muito.
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0: Braxton com Breathe Again. Antes, Guetta, do Raul Seixas e Tracy Chapman com Baby Can I Hold You. E eu quero muito agradecer a sintonia do nosso fã Tibúrcio. Ele nos ouve em Cuiabá nesse momento e é um prazer poder ter a sua sintonia. Tibúrcio, uma ótima semana a você e a toda a sua família. E a Alessandra Takahashi também, o nosso carinho. Ótima tarde pra você, Alessandra. Daqui a pouco nós temos mais canções. Você fica agora com mais uma edição do Centro América News.
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2: Boa tarde, ouvinte. Mauro Mendes e José Medeiros já falaram sobre as prioridades para o mandato no Senado Federal. Os dois foram eleitos para as duas vagas de Mato Grosso na disputa deste ano. Mauro Mendes disse que recebeu o resultado com alegria e que pretende focar o mandato no trabalho e na busca por resultados. Ele afirmou que quer atuar com seriedade e dedicação e ajudar o Brasil a enfrentar um momento que ele considera difícil. José Medeiros, por sua vez, disse que o principal objetivo será destravar o desenvolvimento de Mato Grosso. Ele falou em mudanças na reforma tributária e rever um conjunto de normas que, segundo ele, prejudicam o Estado. E disse que vai atuar para impedir a permanência de Davi Alcolumbre na presidência do Senado. Além disso, defendeu a abertura de processos de impeachment contra ministros do STF. Mais informações você acompanha na nossa programação.
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0: Os Santos, apenas mais uma de amor. Antes, Eagles com Love You Keep Us Alive. Tivemos Waiting for a Girl Like You com Foreigner. Daqui a pouquinho nós temos o programa Sequência de Classe. Eu espero você.
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0: É um privilégio estar junto com você mais uma vez para a edição do Sequência de Classe a partir de agora. Hoje, segunda-feira, 5 de outubro de 2026. Tudo tranquilo com você? Espero que sim, que você tenha uma semana maravilhosa. Onde quer que esteja aí, está trabalhando, bom trabalho. Está descansando, um bom descanso. Aproveite para curtir as melhores canções a partir de agora. Nós temos a edição do Sequência de Classe, então seja bem-vindo.

0: Barão Vermelho com Beth Balanço, antes Olivia Dean com So Easy e Never Tears Apart com Inexcess. Agora 2:13 na melhor rádio. Daqui a pouco temos muito mais canções para você.
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Taylor Swift com I Knew It, I Knew You. Antes, Someday com Glass Tiger e Hoverphonic, Mad About You, também na programação da Central América. Agora 2h26. Agradeço muito o seu carinho, a sua sintonia. Grata por você estar junto comigo todos os dias. Daqui a pouco, ele, Jair Segatti, na apresentação do Sequência de Classe. Eu deixo meu abraço a você, o meu desejo que você tenha uma semana incrível. Amanhã a gente volta. Amanhã eu volto a falar com você e pra você. Forte abraço, boa semana, até amanhã.

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7: Sim, sequência de classe até as 4. Olá, boa tarde, muito prazer, eu sou Jair Segatti, chegando, dando sequência na programação. Segunda-feira, 5 de outubro, que temos uma segunda-feira muito produtiva, abençoada, e uma semana também muito iluminada. Vamos começar com o Wilton Pau.

0: Esse é o Charlie Brown Jr., só os loucos sabem, programação sequência de classe, teve também Nazaré Love Hearts e Will to Power, uma compilação de dois clássicos, Baby I Love Your Way com Peter Frampton e Free Bird do Lynyrd Skynyrd, um clássico legal que a gente curtiu na programação sequência de classe. Falando em clássicos, já já tem Steve Wonder, daqui a pouco tem Daryl Hall and John Oates e muito mais. Três e 17.
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os grandes nomes da música atual, os grandes clássicos, as boas novidades como essa de Bruno Mars, você ouve na programação Centro América, sequência de classe não é diferente, 3:26, você que nos acompanha em Sinop, Primavera do Leste também, nosso muito obrigado pelo carinho da sua sintonia, já já tem informação com a nossa equipe.

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1: Boa tarde, Segatti. Gisela Simona será a segunda mulher a ocupar a vice-governadoria de Mato Grosso. Ela foi eleita na chapa de Otaviano Piveta e assume o cargo em 6 de janeiro de 2027. A última mulher a ocupar a vice-governadoria foi Iraci França, há 20 anos. Advogada, servidora pública e cuiabana, Gisela ficou conhecida na Baixada Cuiabana pelo trabalho no PROCON, onde atua desde 2001. Foi nesse trabalho que ela construiu a sua trajetória na defesa dos direitos do consumidor. Na Câmara dos Deputados, Gisela assumiu o mandato após Fábio Garcia deixar o cargo para comandar a Casa Civil de Mato Grosso. Ela participou da Comissão de Constituição e Justiça e foi relatora do pacote antifeminicídio. Agora, Gisela chega ao Executivo Estadual como vice-governadora. Ela será a segunda mulher a ocupar o cargo em Mato Grosso. Outras informações você acompanha na nossa programação.
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Seu R.E.M., The One I Love, aqui, programação sequência de classe 3:41. E você que ainda não teve oportunidade de curtir, vai curtir agora comigo aqui no sequência. Essa homenagem belíssima de Jota Quest ao Tim Maia. Gostava tanto de você.

0: roupagem um pouco diferente, mas uma bela homenagem de Jota Quest ao Tim Maia. Gostava tanto de você, do álbum do Jota Quest, bela homenagem, o álbum inteirinho, Dance Enquanto é Tempo. Você ouve na programação Centro-América essa Gostava Tanto de Você e também Azul da Cor do Mar. Daqui a pouco tem o Paulo Vaz em mais um sucesso que você não esquece. Três e 45.
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8: Olá, tudo bem? Já estou de volta para contar mais uma história de um grande clássico mundial. Aquela canção que você não esquece mesmo. E a música da vez é a canção mais pedida do rei do rock nas emissoras de rádio do segmento adulto, Suspicious Minds. E tem curiosidades que poucos sabem a respeito dessa música. Ela foi gravada pela primeira vez em 1968 e não foi por Elvis Presley, não. Suspicious Minds foi gravada pela primeira vez pelo seu compositor Mark James. Sobe o som.
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8: Eu sei que você nunca ouviu falar de Mark James, mas garanto que você ouviu e adorou outras obras desse compositor. Canções como Hookin' on the Feeling, com B.J. Thomas. Always on My Mind, sucesso com Elvis também. E mais tarde, em 1987, com Pet Shop Boys. Bom, vamos voltar para Suspicious Minds com Elvis. Além do primeiro posto atingido pela música, o single se tornou o número um na lista dos mais vendidos em 1970. Em 1999, entrou para o Hall da Fama do Grammy, além de estar presente no Hall da Fama do Rock. Em 2011, Suspicious Minds voltou às paradas de sucesso e figurou entre as 40 músicas mais executadas naquele ano. É considerada uma das melhores músicas que Elvis Presley interpretou. No sucesso que você não esquece, de 1969, a poderosa Suspicious Mind, com o rei Elvis Presley.

No sucesso que você não esquece, sempre tem uma curiosidade, uma informação que, tenho certeza, vai enriquecer o seu conhecimento a respeito de um grande clássico da música mundial. Envie sugestões ou mesmo críticas para

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1: Essa, sem dúvida alguma, é a melhor hora do dia. Boa tarde, segunda-feira, 5 de outubro. Vamos seguindo aqui. Até as 5 tem Hora do Café. A partir das 5 tem Happy Hour, nossa dose diária de anti-estresse. Deixa-me ver o que tem aqui. Tem o Peter Cetera daqui a pouco, Paralamas. Tem a música do dia com White Snake. Tem Sarah Brightman. Tem muita música legal aqui nessa hora. E sabe o que chegou agora? Cafezinho da hora, acompanhado bolinhos de tapioca. Delícia. Vamos

começar nossa programação com esse clássico incrível, também uma homenagem do Callum Scott a Whitney Houston. Uma versão que ficou espetacular. Vamos ouvir I Wanna Dance With Somebody Who Loves Me.

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A hora do café não é diferente. Agora 4:11. Vamos ouvir uma nacional da melhor qualidade. Paralamas do sucesso, La Bella Luna.

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7: Bora seguindo então com o destaque da programação. Eu separei para hoje um grande clássico. Aliás, esse clássico seria na voz de Tina Turner, né? Segundo informações, o David Coverdale, em 87, né, tava compondo essa canção, pensando ser gravada por Tina Turner. Uma bela tarde de primavera, lá no sul da França, em 1985. Tava lá o David Coverdale e o guitarrista John Sax, né? Mexendo lá, dedilhando, compondo. O Sax perguntou para o David Coverdale: "Que é isso aí, parceiro?" Ele respondeu: "É uma música, mas não é para nós." Aí, nesse meio tempo, o chefão da gravadora ouviu uma demo, falou: para tudo. Essa faixa vai ser um sucesso estrondoso, mas para Whitesnake. E está aí um pedaço da história, vamos conferir. Is This Love, Whitesnake, esse é o destaque da programação, a música do dia, 4:18. Vamos ouvir em alto e bom som.

Shell and Cups, Love Hearts, 4:26. Daqui a pouco tem informação, nossa equipe de jornalismo, em mais uma edição do Centro American News. Mas antes tem essa canção com Pinkney Truss. Vamos ouvir Just Give Me a Reason na hora do café.

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1: Bom fim de tarde para você, ouvinte. A 25ª Mostra de Audiovisual Universitário e Independente da América Latina, a MAUAU, começa nesta terça-feira em Cuiabá. O evento é de graça e segue até o dia 10 de outubro no Teatro da UFMT. Ao todo, serão exibidas 46 produções universitárias e independentes. São filmes de Mato Grosso e de outros estados brasileiros, além de produções internacionais. A programação reúne documentários, ficções e filmes experimentais. As sessões da mostra competitiva começam amanhã às 6:30 da noite. Na sexta-feira, dia 9, haverá também uma sessão especial para o público infanto-juvenil. A edição de 2026 comemora 25 anos de atividades e tem como tema Terra em Transe, Imagens em Movimento, em referência ao filme de Glauber Rocha. Outras informações daqui a pouco no Happy Hour.
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5: Daqui a pouco tem o nosso barista João Carlston trazendo dicas, curiosidades para saborear um bom café. Agora tem Scarborough Fair. Vamos ouvir essa viagem de Sarah Brightman.

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Aqui quem fala é João Kallstrom, especialista em cafés e apaixonado por gastronomia. Hoje eu quero conversar com vocês sobre um ícone que é presença garantida nas cozinhas mais charmosas do mundo. Sabe aquela cafeteira de metal com formato oitavado e um design que parece ter saído de um filme antigo? Pois é, a famosa moca ou cafeteira italiana. Muita gente me pergunta, João, o café que sai dali é um expresso? E a resposta técnica é, não exatamente, mas ele chega muito perto. Para ser um expresso de verdade, a pressão precisaria ser altíssima, como naquelas máquinas profissionais de cafeteria. Mas a nossa querida italiana é valente. Ela usa a pressão do vapor para empurrar a água de baixo para cima, atravessando o pó com uma força que resulta em um café muito mais intenso, encorpado e aromático do que o nosso filtro de papel do dia a dia. É o que chamamos de café doméstico de alma forte. Mas para você não errar e acabar com uma bebida amarga ou com gosto de queimado, deixa eu te contar como esse ritual deve acontecer. O método é uma dança delicada entre a água e o fogo. Primeiro, a dica de ouro do especialista. Coloque água já pré-aquecida no reservatório de baixo. Se você começar com água fria, a cafeteira vai ficar tempo demais no fogo, cozinhando o pó de café lá dentro, antes mesmo da extração começar, o que deixa aquele gosto metálico e amargo na xícara. E aqui vai o pulo do gato, que poucos conhecem. Antes de levar ao fogo, coloque um pouquinho de água fria, apenas um fundinho, na parte superior da cafeteira, onde o café vai brotar, e mantenha a tampa aberta. Isto serve para que, quando o café começar a subir, ele não toque o metal superaquecido da parte de cima. Essa água fria, ela serve como um berço, protegendo o café de queimar no contato com o alumínio quente e preservando as notas mais doces do grão. Assim que aquela cascata cor de caramelo começar a subir, apague o fogo. O calor residual termina o serviço de forma suave. O resultado, uma bebida densa que preenche a boca e desperta todos os sentidos. É a prova de que a simplicidade, quando feita com técnica e carinho, entrega uma experiência gastronômica digna dos melhores cafés de Roma. Eu sou o João Kallstrom, para cada momento um café com sabor de inspiração. Até a próxima!

Belíssima essa canção, né? Stop, Look, Listen, na hora do café, 4h47, Diana Ross, Marvin Gaye, canção do ano de 1973, do álbum Diana e Marvin. Daqui a pouco tem mais músicas. Ah, deixa eu lembrar, teve o Beach Boys também, com uma música muito bacana, That's Why God Make the Radio. Foi por isso que Deus criou o rádio, é o título da música. E ainda Sarah Brightman, Scarborough Fair. Continue na sintonia.

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Simplesmente Elvis na programação Hora do Café, que volta amanhã 16h com o Ricardo Bip, já de volta das férias amanhã. 16h55, vamos fechar a Hora do Café desta segunda-feira? Tem Rod Stewart, já já tem Happy Hour.

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feliz, nossa dose diária de anti-estresse. Começando música e informação, segunda-feira, nesse 5 de outubro. E seja uma semana muito abençoada para todos nós. Vamos aos destaques da edição de hoje do Happy Hour. Gisela Simona é a segunda mulher na vice-governadoria de Mato Grosso e a única pessoa preta eleita no estado neste pleito. Abstenções em Mato Grosso superam votação do segundo colocado na disputa pelo governo do estado. Estado terá dois plebiscitos marcados para o segundo turno das eleições. E PL amplia espaço e terá a maior bancada do Congresso em 2027. Esses e outros destaques você confere na edição de hoje do Happy Hour, que já está no ar.

daqui a pouco tem as informações do trânsito, tem também o clássico do ouvinte. Ah, falar em clássico do ouvinte, hoje o clássico do ouvinte tem mimo. É, você pode indicar um grande clássico pra gente ouvir no finalzinho do Happy Hour, valendo um mimo, par de ingressos Cinépolis. Bora começar então? Que esse finalzinho de tarde, começo de noite, seja da melhor informação, da melhor programação musical e da melhor sintonia, a sua. Sinop 95,5, Primavera do Leste 96,7, Cuiabá, Várzea Grande, região 99,1 e também pelo site, aplicativo. Essa é a rede Easy Centro América 5 e 2. Já está no ar. Vamos aumentar o volume.

isso sim é um clássico nacional da melhor qualidade aqui no Rap Canção de Verão Roupa Nova 5:11. Daqui a pouco as primeiras informações, nossa equipe de jornalismo. Tem acidentes? Trânsito congestionado? Fique à vontade para compartilhar essas informações conosco, com os nossos fãs.

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1: Bom, vamos então ao trânsito, saber como estão as informações com o Fabrício nessa tarde, segunda-feira, né? Oi, Fabrício, boa tarde. Conta pra gente do trânsito aí, garoto.
2: Oi, Segatti, boa tarde para você. Tô chegando para a gente falar sobre o trânsito aqui em Cuiabá e também na região metropolitana. E eu desejo uma excelente tarde para você, uma ótima segunda-feira, ótima semana para você, ouvinte, motorista. Vamos começar pela Fernando Correia, porque por lá já há um acidente que deixa o trânsito bem complicado na Avenida Fernando Correia, no sentido Cochipó. A ocorrência ela foi registrada próxima a um atacadista na altura da Avenida Cidade do México. O fluxo já apresenta reflexos até a altura da Rua Miranda Reis, né? Quem tá na Avenida Miguel Sutil e também precisa acessar a Fernando Correia também vai encontrar lentidão no local. Esse acidente foi causado por um carro e um caminhão. A equipe do Corpo de Bombeiros já está no local e faz já o resgate, né? Os primeiros socorros desse acidente. Mas você, motorista, que está na Fernando Correia, sentido Cochipó, nessa altura, vai encontrar o trânsito parado, bem lento, nesse momento. Voltando para Cuiabá, continuando em Cuiabá, na Avenida da Prainha, há congestionamento nos dois sentidos para você, motorista, que precisa acessar ou cruzar a Avenida Mato Grosso. O trânsito também está bastante lento nesse trecho. No entroncamento da Avenida da Prainha com a Avenida 15 de Novembro, também trânsito intenso nos dois sentidos. Um outro ponto, ouvinte, que você precisa de atenção é a Avenida Antártica. Você que segue pela via e vai acessar a rotatória da Avenida Miguel Sutil também já vai encontrar um trânsito carregado. Na Avenida República do Líbano, o fluxo também aumenta para você que vai acessar a Miguel Sutil. E atenção também para a Avenida Getúlio Vargas na região central, porque o volume, ouvinte, o volume de veículos já começa a aumentar e você, motorista, pode encontrar uma maior movimentação no trecho. Eu volto daqui a pouco com outras notícias sobre o trânsito.
1: Ok, Fabrício, obrigado.
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Pois é, a semana começando, vamos saber como fica o tempo em Mato Grosso para amanhã, terça-feira. Na capital, o sol com muitas nuvens, pancadas de chuva à tarde e à noite. Os termômetros podem chegar aos 33 graus, com mínima de 25 graus. A umidade relativa do ar fica em 96%. Em Sinop, sol com pancadas de chuva de manhã e muitas nuvens à tarde. À noite, tempo firme. A máxima pode chegar aos 32 graus. Já a umidade relativa do ar fica em 99%. Em Primavera do Leste, sol com algumas nuvens, chove rápido durante o dia e à noite. Temperatura sobe até os 28 graus. A umidade relativa do ar fica em 72%. Né, vamos atualizar o tempo nessas três cidades. Agora teve uma chuva leve aqui, né? No Complexo Rádio e TV Centro-América, de momento parcialmente nublado, 30 graus em Cuiabá, em Sinop, também parcialmente ensolarado, 27 graus em Sinop. Primavera do Leste, o tempo um pouquinho fechado, nublado, 24 graus agora em Primavera do Leste. Vamos seguindo então com essas belas canções na programação. Não esqueçam, tem clássico do ouvinte valendo mimo, par de ingressos Cinépolis. Agora tem Kansas.

0: música de qualidade o tempo todo. Esse é o Happy Hour da programação Centro-América, de segunda a sexta-feira, nosso finalzinho de tarde, com as melhores canções e também a boa informação. Aliás, deixa eu reforçar, o Fabrício Baldini, nosso repórter, falou agora há pouco de um acidente ali, trânsito congestionado na Fernando Corrêa, continua, tem fotos e vídeos chegando ali, Fernando Corrêa sentido Coxipó, trânsito congestionado, teve um acidente ali, muito complicado, ou seja, muita paciência nessa hora. Vai curtindo o Happy Hour que você vai acompanhando as principais notícias do dia. Agora 5h32, Gisela Simona será a segunda mulher a ocupar a vice-governadoria de Mato Grosso. Eleita na chapa de Otaviano Piveta, ela assume o cargo em 6 de janeiro de 2027. A última mulher a ocupar a vice-governadoria foi Iraci França, há 20 anos. Cuiabana, advogada e servidora pública, Gisela está no PROCON desde 2001 e também passou pela Câmara dos Deputados, onde participou da Comissão de Constituição e Justiça. Gisela também faz história por ser a única entre os 36 eleitos de Mato Grosso que se autodeclarou preta no registro do TSE. Em 278 anos de história, Mato Grosso ainda não elegeu uma mulher para governadora. Gisela será, portanto, a segunda mulher a ocupar a vice-governadoria do estado. E a eleição de 2026 muda a composição do Congresso Nacional a partir de 2027. O PL será a maior força nas duas casas. Terá 28 senadores e 121 deputados federais. Hoje o partido tem 15 senadores e 98 deputados. No Senado, o PT continua com a segunda maior bancada, com 9 senadores. MDB fica com 8 e PP, Republicanos e PSD terão 6 e 5 cadeiras, respectivamente. Na Câmara, a federação formada por PT, PCdoB e PV terá 78 deputados e aparece como a segunda maior bancada. União e PP, que atuam juntos em federação, terão 69. A nova composição vale a partir de 2027 e vai definir a força dos partidos nas votações do Congresso nos próximos 4 anos. E já já tem mais um grande clássico, tem a sua participação também. E não esqueça, clássico do ouvinte, valendo mimo hoje, par de ingressos, Cinépolis.
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0: Bom, 5:37, pelas imagens e vídeos que continuam chegando aqui, eu lembrei de um amigo. Segatti, esse trânsito na Fernando Correia está pela hora da morte. Muita paciência nessa hora, tá? Sentido Coxipó. Agora tem o

0: mis hermanos, no Happy Oana Julia. Teve Queen, A Kind of Magic, Creedence Clearwater Revival, I Had It Through the Grapevine. Agora 5:48. Fabrício Baldini, nosso repórter, trazendo informações. Vamos conferir, Fabrício. Conta pra gente, atualiza as condições do trânsito nesse momento em Cuiabá e Várzea Grande.
1: Oi, Segatti, tô de volta e uma boa noite para você, ouvinte, que tá chegando agora aqui na Rádio Centro América Easy. O trânsito, ele já tem pontos de lentidão nas principais vias de Várzea Grande. Na Avenida Couto Magalhães, do centro, o movimento tá um pouco mais lento. Na Avenida Filinto Miller, também há lentidão nos dois sentidos na região central. Na lateral do shopping, ainda na Filinto Miller, no sentido da rotatória, trânsito tá fluindo normalmente. Na Avenida Ulisses Pompeu, há lentidão na rotatória do bairro Figueirinha, para você, motorista, que vem da Avenida Júlio Campos. Na Avenida da FEB, também tem movimento mais intenso para você, ouvinte, que segue no sentido da região do Zero. E na região do Zero, a lentidão, ela aparece ainda na Avenida Ulisses Pompeu e também na Avenida Prefeito Murilo Domingos, principalmente nas proximidades da rotatória. Na Mário Andreasa, o trânsito está um pouco mais lento para quem vem de Cuiabá. E uma boa notícia é que o trânsito está fluindo normalmente nas pontes Maria Bocaiúva, na Sérgio Mota e também na ponte Sarita Baracate. Eu volto daqui a pouco com mais informações do trânsito.
0: Obrigado, Fabrício. Até já.
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É, não tem como não curtir esse clássico 1973 de volta aqui no Rap Crocodile Rock, seu Sir Elton John. Fechamos a primeira hora do Rap. Passou depressa essa primeira hora, né? Antes do intervalo, temos mais algumas informações. 6:01. E o mapa do primeiro turno mostra uma forte divisão regional na votação para presidente. Lula venceu em todos os estados do Nordeste e abriu uma vantagem de cerca de 11 milhões de votos na região. Mas Flávio Bolsonaro compensou essa diferença nos estados com maior peso eleitoral. Só em São Paulo, ele abriu 3 milhões e 400 mil votos de vantagem sobre Lula. Rio de Janeiro, Minas Gerais e o Sul também ajudaram no resultado. Flávio terminou o primeiro turno com 47% dos votos válidos contra 45,2% de Lula. Esse é o melhor resultado da direita em uma eleição presidencial desde a redemocratização em 1989. O percentual de Flávio também supera o de Jair Bolsonaro em 2018 e 2022. E Mato Grosso terá dois plebiscitos durante o segundo turno das eleições.

0: em 25 de outubro. As consultas tratam de mudanças territoriais e envolvem eleitores de 4 municípios: Primavera do Leste, Poxoréu, Colniza e Cotriguaçu. No primeiro plebiscito, eleitores de Primavera do Leste e Poxoréu vão decidir se o distrito de Nova Poxoréu deixa Poxoréu e passa a pertencer à Primavera do Leste. No segundo, eleitores de Colniza e Cotriguaçu vão votar sobre a incorporação das chamadas ilhas de ocupação, hoje ligadas à Colniza, ao município de Cotriguaçu. Nos dois casos, o eleitor vai conhecer entre sim e não. Os plebiscitos acontecem nas mesmas urnas das eleições gerais. E não esqueça que daqui a pouco tem um clássico do ouvinte. Você tem mais meia hora para participar, para indicar um grande clássico para a gente ouvir daqui a pouco.
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3: Bora atualizar as condições do tempo, Cuiabá, Primavera e Sinop. Numa passada rápida aqui, atualizando primeiro Cuiabá. Cuiabá, tempo nublado, 28 graus agora. Nessa noite de segunda-feira, umidade do ar 78%. Para amanhã, previsão de chuva no decorrer do período, mínima 22, máxima de 28 graus, Cuiabá. Vamos atualizar Sinop. Parcialmente nublado, 26 graus em Sinop, umidade relativa do ar 81%. Para amanhã, 22 graus de mínima, 32 graus de máxima, sem possibilidade de chuva. Atualizando a temperatura em Primavera do Leste, nublado nesse momento, 24 graus, umidade relativa do ar 80%. Para amanhã, previsão de chuva no decorrer do período, temperatura mínima de 20 e máxima de 27 graus.
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3: E essa canção agora te peguei de surpresa, né? Tears for Fears, Woman in Chains, 6 horas 7 minutos no trânsito, nos dando o carinho da sua sintonia. O nosso muito obrigado.

só digo uma coisa. Essa versão exclusiva você só ouve aqui na Centro-América. Man, I Need, uma versão live session, Olivia D. Inclusive, essa música faz parte da trilha sonora da novela Quem Ama Cuida. Man, I Need, o álbum The Art of Loving, que premiou Olivia Dean como artista revelação no Grammy 2026. Teve também Tears for Fears, Woman in Chains, 6:16. Ainda no quesito música, tem raridade dos Rolling Stones chegando ao streaming. Bad Luck Hideaway agora está disponível nas principais plataformas digitais. A curiosidade é que a gravação tem mais de 10 anos. Ela foi feita em dezembro de 2015 no British Groove Studios, em Londres. Na época, os Stones estavam trabalhando em sessões que deram origem ao álbum Blue and Lonesome. Outras gravações ficaram guardadas e Bad Luck Hideaway é uma delas. A faixa também preserva a bateria de Charlie Watts registrada nessas sessões. E tem outro detalhe raro. Mick Jagger e Keith Richards dividem os vocais. Uma gravação de 2015 que agora finalmente ganha vida no streaming. E Donald Trump comentou o resultado da eleição brasileira e acabou cometendo uma gafe. Ao publicar uma mensagem sobre a apuração, ele confundiu o Brasil com a Índia. A publicação foi corrigida depois. Trump elogiou a velocidade da apuração brasileira, destacando que os resultados foram divulgados no mesmo dia da votação. Mas o presidente americano aproveitou o episódio para voltar a criticar o sistema eleitoral dos Estados Unidos. Ele citou cidades como Detroit e Filadélfia e disse que nos Estados Unidos a contagem pode demorar muito mais. Trump ainda classificou o sistema eleitoral americano como corrupto. Vamos seguindo? Tem música? Tem um grande clássico pra gente aumentar o volume, curtir, você que tá caminhando, curtindo a programação.

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1: Bora atualizar as condições do trânsito. Fabrício Baldini, nosso repórter. Fabrício, boa noite. Atualiza aí as condições do trânsito. Cuiabá, Várzea Grande, para os nossos fãs.
2: Oi, Segat, estou de volta. Uma boa noite para você e uma excelente noite para você, ouvinte da Rádio Centro América Easy. O trânsito já está intenso em vários pontos aqui de Cuiabá nesse início de noite. Como, por exemplo, na rua Estevão de Mendonça, na rua São Sebastião e na Avenida Filinto Miller, o movimento já é pesado no sentido da Isaac Póvoas. Também há trânsito intenso na Marechal Floriano Peixoto e na Cursino do Amarão, no sentido da Avenida Filinto Miller. Quem está na rua José Rodrigues do Prado ou na Avenida José Monteiro de Figueiredo e quer acessar a rotatória da Avenida Miguel Sutil vai encontrar o trânsito parado nesse momento. Na Avenida Marechal Deodoro, o movimento é intenso para você ouvinte que precisa acessar ou cruzar a Avenida Mato Grosso. Você motorista que está na Avenida Mato Grosso vai encontrar lentidão então para acessar a Avenida da Prainha. Na Avenida do CPA, o fluxo começa a pesar já nos dois sentidos da região do Grande Templo. Já na Avenida Arquimedes Pereira Lima, o trânsito também está intenso para você ouvinte que acessa a rotatória do Parque do Barbado, da Avenida do Parque do Barbado. Na Avenida das Torres, o trânsito flui bem, mas o movimento começa a aumentar nas rotatórias com a Avenida das Palmeiras e com a Avenida Doutor Meirelles. Volto com você, Segatti.
1: Obrigado, Fabrício. Qualquer novidade é só chamar.
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Isto é rock and roll. 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Apresentação Marcos Schmitz, Foo Fighters, Learn to Fly. Agora às 6:29. Vamos de Chuck Berry, John B. Goode.

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1: Bom, 6h32, o resultado do primeiro turno também mexeu com o mercado financeiro. Segundo o Valor, bancos e analistas projetam alta da bolsa de até 45% caso Flávio Bolsonaro vença o segundo turno. As projeções também apontam possível queda do dólar e dos juros. Mas os números são cenários do mercado e podem mudar até a votação de 25 de outubro. No mercado financeiro, o dólar caiu 4,12% e ficou em R$ 5. O euro também teve queda de 4,45% e é vendido a R$ 5,61. Já o Ibovespa subiu 7,81%.
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1: Só lembrando você que nos acompanha que daqui a pouco tem o clássico do ouvinte. Você tem mais 5 minutos para mandar, para indicar um clássico para a gente tocar daqui a pouco, valendo par de ingressos Cinépolis para você curtir um filme muito bacana por conta da Centro-América. Vamos seguindo? Tem o Simple Red agora, Come to My God. Você que nos acompanha, nosso muito obrigado.

0: som magnífico de Tom Petty e Heartbreakers, diferente do Foo Fighters, que é Learn to Fly, aqui é Learning to Fly. Belíssima essa canção, nesse finalzinho de tarde, comecinho de noite. Tudo a ver com a programação Happy Hour aqui nessa programação que você nos ajuda a fazer sempre. Falar nisso daqui a pouco, tem um clássico do ouvinte, tá? 6h44, tem mais informações aqui? Mato Grosso registrou 585 mil eleitores ausentes no primeiro turno das eleições. São 22,21% do eleitorado, segundo dados do TSE. O número de ausentes supera a votação de Wellington Fagundes, que teve 430 mil votos na disputa pelo governo do estado. Em 2022, foram cerca de 577 mil abstenções, ou seja, o número aumentou, mas a taxa proporcional de abstenção ficou menor, porque o eleitorado também cresceu. No Brasil, mais de 33 milhões de eleitores não foram às urnas. A taxa nacional foi de 21,08%. Em Mato Grosso, os ausentes também superaram. Perdão. No Brasil, mais de 33 milhões de eleitores não foram às urnas. A taxa nacional foi de 21,08%. Em Mato Grosso, os ausentes também superaram com folga a soma dos votos brancos e nulos. Agora 6h46.
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6: Está começando mais um Cerveja para Descontrair. Nessa semana nós estamos respondendo a dúvidas dos nossos fãs e hoje é dia de responder a dúvida da Vanessa Cecília Ramos. Ela pergunta: o que são sours? Vanessa, sours são um grupo de cervejas que tem como perfil sensorial marcante a nota ácida e azeda. É muito comum as cervejas com mais acidez e mais azedinhas. Dentro desse grupo tem alguns estilos e eu vou destacar quatro aqui para vocês. Berliner Weiss, cerveja típica da cidade de Berlim, que apesar do nome Weiss não é uma cerveja base de trigo, né? São cervejas que têm acidez, normalmente lá eles utilizam até xaropes saborizantes para diminuir um pouco essa acidez. Aqui no Brasil se utiliza muitas frutas nesse tipo de cerveja. Catarina Sour, que foi inspirada nas Berliner Weiss, é o primeiro estilo de cerveja brasileiro, e aí com uma acidez um pouco mais suave, mas e uma marcância da fruta muito grande, principalmente as frutas brasileiras. American Sours, cervejas que são bem ácidas, bem azedas e com normalmente com adição de frutas também. E aí algumas variações até de American IPA Sours, quer dizer, que você tem até uma lupulagem de uma IPA. E o estilo Goze, que é um estilo que trabalha também com acidez, mas com uma marcância de sal, água um pouco mais salgada. Isso é muito comum. E aí eu destaco aí uma cerveja fantástica, que é a Suricato Goiabinha, que é uma Goze com goiaba e essa notinha de sal, que é bem interessante. Então, sours são esse grupo de cervejas mais ácidas e mais azedas. Hoje nós vamos ficando por aqui. Eu agradeço a sua audiência e você já sabe, cerveja é para descontrair, com moderação e responsabilidade.
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1: E que senhor clássico do ouvinte caprichou em Lucas Benhur Gonçalves Nunes. Segatti, o meu clássico é Like a Rolling Stone, do bardo revolucionário Bob Dylan. É, Lucas Benhur, pela indicação e por a gente ouvir esse clássico maravilhoso, você leva o mimo de hoje do Happy Hour, par de ingressos, Cinépolis, vai curtir um bom filme por conta da Centro América com direito à companhia. Que legal, né? 18:56 para os mais íntimos, faltando 4 minutos para as 7. Daqui a pouco tem o Oli Jorge, clássicos da original. Eu ainda tenho uma última notícia antes de ir embora. Os países do G7 decidem liberar 100 milhões de barris de diesel e petróleo de suas reservas estratégicas. A medida começa imediatamente e deve durar 4 meses. A decisão acontece depois da pressão de Donald Trump, que ameaçava restringir as exportações de diesel dos Estados Unidos para a Europa. Com o acordo, os países também se comprometem a não impor restrições às exportações de energia entre os membros. A expectativa é aumentar a oferta e ajudar a conter a alta dos combustíveis. Gente, obrigado pelo carinho, sintonia, audiência, paciência nesses últimos

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2: 7:03.

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1: Gratidão, alegria e fé. Segunda-feira, 5 de outubro de 2026. Atualizei aqui, Cuiabá agora com 27 graus, 80% de umidade. Sinop, 26 graus, 79% de umidade. E Primavera do Leste, 23 graus, 82% de umidade. Estamos em rede, estamos junto com vocês, conectados também. E a partir de agora tem clássicos da original por aqui até as 9 da noite. Então, feliz noite, feliz e abençoada semana para você também, que gosta da boa música e está sempre com a gente, é fã da Centro América FM. A gratidão de sempre, né? Pela sua audiência, pelo seu carinho. Vamos juntos por aqui, começando os clássicos, tem Frank Sinatra, My Way.

0: aqui é da terra. Alô, alô, Marciano, Elis Regina. Nos clássicos da original, quem ainda trouxe Frank Sinatra, My Way.
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1: 7:15.
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1: Clássicos da original na Centro América FM, a sua favorita, a minha também. Carpenter's Only Yesterday abre aqui mais um bloco dos clássicos.

0: Fifth Dimension com Aquarius, Let the Sunshine In, clássicos da original. Ainda Elis Regina, Alô, Alô Marciano. E, aliás, ainda Michael Bublé, na verdade, né? Com Everything, Spinners, I'll Be Around, e também Carpenters, Only Yesterday, nesse bloco, né? A Elis Regina foi no bloco anterior. Eu já volto com mais clássicos pra você.
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2: 7:33.

A rádio fácil de ouvir, Centro América FM Easy, clássicos da original, segue por aqui. E agora tem The Cranberries, Linger.

0: Era Strand Derby, Sign Your Name, Rita Lee, Bania de Você, The Cranberries, Linger.
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0: Sete e quarenta e oito.
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0: Clássicos da original na Centro-América FM, a sua rádio fácil de ouvir. De volta aqui na noite dessa segunda-feira, os clássicos com Information Society. Repetition.